0: participação das bets, que era de 12% e vai chegar a 18%. Mas para ela, ainda é pouco. Segundo afirma, há países que cobram até 40% de imposto dessas empresas. Da Rádio Câmara de Brasília, Maria Neves.
1: O projeto que institui uma estratégia nacional para cuidar de pessoas afetadas pelo vício em jogos e apostas também já foi aprovado pelas Comissões de Finanças e Tributação e de Constituição e Justiça. O texto segue para análise no plenário da Câmara.
2: Saúde.
3: Comissão aprova projeto que prevê expansão da telemedicina nos municípios. A repórter Júlia Lopes nos conta os passos para a adoção da medida.
4: As teleconsultas têm se tornado uma alternativa para ampliar o acesso aos serviços do Sistema Único de Saúde, o SUS. Elas permitem atender um maior número de pessoas e chegar a regiões mais distantes no país. Nesse cenário, a Comissão de Saúde da Câmara dos Deputados aprovou um projeto de lei que cria a política de expansão da telesaúde no SUS. Atualmente, cerca de 10% dos municípios brasileiros oferecem serviços de medicina online à população, segundo o levantamento da Frente Nacional dos Prefeitos. Com a nova política, o governo federal deverá apoiar estados e municípios na ampliação desse atendimento, com prioridade para regiões mais vulneráveis e de difícil acesso. O texto prevê a criação de programas federais com apoio técnico e financeiro. Entre as medidas estão investimentos em conectividade, aquisição de equipamentos para unidades do SUS, capacitação de equipes e desenvolvimento de novos modelos de atendimento digital. A proposta também cria a Base Nacional de Telemedicina e Telesaúde, que deve integrar os dados de atendimento virtuais em todo o país, facilitando o acesso às informações de saúde. Para a relatora do projeto, a deputada Adriana Ventura, do Novo, de São Paulo, a iniciativa ajuda a enfrentar desigualdades regionais, amplia o acesso à saúde e permite a unificação de dados da população, como o prontuário eletrônico em um único sistema.
5: O objetivo, basicamente, é que a gente amplie isso com uma base única. Então, a gente precisa trabalhar interoperabilidade, precisa dar mais acesso para as pessoas, principalmente as pessoas que hoje não têm acesso. Então, o objetivo desse é fazer uma integração e fazer com que haja um compromisso dessa integração de estados, municípios e também planos de saúde que também atendem o SUS.
4: Os estados e municípios deverão incorporar a telesaúde em seus planos permanentes de cuidado, definindo metas e indicadores compatíveis com a realidade local. De acordo com o Ministério da Saúde, em 2025, 76% da população brasileira depende diretamente do SUS. O sistema realiza por ano 2,8 bilhões de atendimentos e conta com cerca de 3,5 milhões de profissionais em atuação. O projeto, que busca aumentar a participação da telesaúde no SUS, segue agora para análise na Comissão de Finanças e Tributação. Da Rádio Câmara de Brasília, Júlia Lopes.
2: Agricultura.
1: Comissão de Agricultura aprova a erradicação da leucena, planta invasora no Cerrado. O repórter José Carlos Oliveira explica os problemas causados pela praga.
6: A Comissão de Agricultura da Câmara dos Deputados aprovou a proposta de controle, manejo e erradicação progressiva da leucena, uma leguminosa originária da América Central. A planta exótica invasora se disseminou descontroladamente em vários biomas brasileiros, sobretudo em áreas do Cerrado, no Centro-Oeste. O autor do projeto de lei, deputado Otto Alencar Filho, do PSD da Bahia, lembrou que a leucena foi introduzida no Brasil como forrageira, ou seja, com foco na alimentação de animais de produção, como bois, porcos e cabras. Também foi usada na recuperação de solo. No entanto, a planta se desenvolveu rapidamente e passou a competir com a vegetação nativa, alterando os ecossistemas. O relator, deputado José Medeiros, do PL do Mato Grosso, concordou com a necessidade de controle da leucena.
7: É uma leguminosa muito aceita pelos produtores, porque tem alto índice de proteína para o gado, mas ela também se espalha de forma assim, muito avassaladora, e ele pede justamente a substituição gradativa dessa leguminosa para que não vire uma praga por todo o país, porque ela produz bastante semente, é levada pelo vento, por passarinhos também, de um bem que se esperava, acaba causando um problema para toda a atividade silvopastoril.
6: Para o controle gradual da planta, o projeto de lei prevê campanhas educativas, linhas de financiamento, assistência técnica e extensão rural voltadas à substituição da leucena por espécies alternativas. Áreas rurais que cultivam a planta terão até 10 anos para erradicá-la. O texto ainda proíbe o

Tio de Leucena, em áreas de preservação permanente, unidades de conservação de proteção integral, florestas públicas, terras indígenas e territórios quilombolas. A proposta de erradicação de Leucena ainda vai passar pela análise das comunidades.

0: juiz escute a mulher antes de decidir pela revogação de medidas protetivas do agressor.
1: O projeto está pronto para entrar na pauta do plenário da Câmara, como informa a repórter Silvia Munhato.
2: A Comissão de Constituição e Justiça da Câmara aprovou o projeto que determina que, antes de decidir sobre a revogação de medidas protetivas de urgência do agressor, o juiz escute a mulher vítima de violência doméstica e familiar e verifique se ela não está em risco. Além disso, a proposta determina a realização da chamada audiência de admoestação para soltura de agressor em caso de revogação de prisão preventiva. É o que explica a relatora, deputada Laura Carneiro, do PSD do Rio de Janeiro.
3: E o juiz vai dizer para ele: olha só, o senhor, se descumprir, vai acontecer isso. Se o senhor deixar de cumprir as medidas protetivas, vai acontecer isso. Ou seja, ele de alguma maneira vai fazer com que o agressor repense qualquer possibilidade de reincidência naquela conduta.
2: A audiência deverá se realizar em até 48 horas da decisão de soltar o réu. As medidas serão inseridas na Lei Maria da Penha. Laura Carneiro defendeu que o contato com a vítima deve ser realizado pela equipe técnica da vara especializada, por equipamento da rede de enfrentamento à violência da região, de seu domicílio, ou ainda pelo próprio juízo da vara de violência doméstica e familiar. Entre as medidas protetivas previstas na Lei Maria da Penha estão a suspensão do porte de arma, o afastamento do lar ou a proibição de aproximação da vítima. A proposta que aumenta a proteção para a mulher vítima de violência deverá ser analisada agora pelo plenário da Câmara. Da Rádio Câmara de Brasília, Silvia Munhato.
4: Segurança Pública.
0: Pessoas que estiverem cumprindo medidas protetivas com base na Lei Maria da Penha podem ter suspenso o direito a ter armas de fogo. Proposta nesse sentido está sendo examinada pela Câmara. A reportagem é de Luiz Cláudio Canuto.
5: A Comissão de Segurança Pública da Câmara aprovou projeto que impede que pessoas que estejam em cumprimento de medidas protetivas com base na Lei Maria da Penha tenham ou comprem armas de fogo e munições. O texto aprovado é uma nova versão da proposta feita pelo relator, deputado Aloysio Mendes, do Republicanos do Maranhão. De acordo com a nova redação, a suspensão do direito a armas vira uma medida obrigatória até a revogação da medida protetiva ou o arquivamento do caso. Para garantir o cumprimento da lei, o relator incluiu a exigência de uma certidão negativa de medidas protetivas para quem queira comprar ou portar armas de fogo no Brasil. É uma mudança no Estatuto do Desarmamento. Ao juiz, caberia comunicar a decisão a diversos órgãos, como o Exército, no caso de atiradores esportivos, a Polícia Federal, para quem é caçador, e também às empresas de segurança, caso seja um emprego do acusado de agressão. Entre as mudanças feitas, o relator tirou do texto original a previsão de novas penas para tentativas de compra de armas, porque a legislação penal já prevê punições para uso e porte ilegais. Também ficou de fora a criação de novos canais de atendimento específicos, porque já existe o número 180 para denúncias de violência contra a mulher. O texto original tratava apenas do registro de agressão em inquéritos, mas o relator vinculou a proibição à concessão da medida protetiva. Aloysio Mendes acha que a vinculação dá maior eficácia jurídica e rapidez à segurança da vítima.
6: Nós temos estatísticas recentes que dizem que quase 58% dos crimes cometidos contra as mulheres são praticados com armas de fogo. Aprovamos na Comissão de Segurança Pública e Combate ao Crime Organizado por unanimidade. E esse projeto vai coibir ainda mais a prática desse tipo de crime.
5: O texto já foi aprovado pela Comissão de Defesa dos Direitos da Mulher e agora está na Comissão de Constituição e Justiça, mas pode ser votado pelo plenário porque está em regime de urgência. Da Rádio Câmara de Brasília, Luiz Cláudio Canuto.
4: Votação.
1: Oficiais de justiça e fiscais agropecuários podem ser incluídos entre as categorias autorizadas a portar armas. O repórter Antônio Vital tem as informações.
7: Ganhou o regime de urgência e pode ser votado a qualquer momento no plenário da Câmara, projeto que autoriza o porte de armas de fogo por oficiais de justiça e auditores fiscais federais agropecuários. O projeto altera o Estatuto do Desarmamento para incluir essas duas categorias entre aquelas que têm direito ao porte de arma. Hoje, essa autorização já vale para policiais, militares e outras carreiras ligadas à segurança pública, desde que cumpram os requisitos legais, como comprovação de capacidade técnica e aptidão psicológica. De acordo com a proposta, esses profissionais poderão portar arma de fogo de propriedade própria ou fornecida pela instituição, inclusive fora do horário de serviço, com validade em todo o território nacional.

0: conforme as regras previstas em lei. Relator da proposta, o deputado Jonas Donizete, do PSB de São Paulo, argumentou que a medida reconhece o risco enfrentado por esses profissionais no exercício das funções. Segundo ele, oficiais de justiça e auditores fiscais atuam diretamente na execução de decisões judiciais e em atividades de fiscalização, muitas vezes sob tensão e ameaças. O porte de armas para oficiais de justiça foi defendido pelo deputado Coronel Meira, do PL de Pernambuco.
1: Porte de arma para o oficial e oficial de justiça, para poder se defender verdadeiramente de tudo que acontece na rua. Ele é o elo, exatamente, da justiça, dos tribunais de justiça com o povo brasileiro. E ele precisa ter um mínimo de conforto, que é poder, se quiser, estar armado para defender a sua vida e muitas vezes a vida de quem o acompanha no seu momento do trabalho em todos os locais, em todos os rincões do nosso Brasil.
0: Com regime de urgência, o projeto que autoriza o porte de arma por oficiais de justiça pode ser votado diretamente no plenário da Câmara, sem passar pela análise das comissões permanentes da Casa. Da Rádio Câmara de Brasília, com informações de Daniele Lessa, Antônio Vital.
2: Termina agora o Jornal Câmara dos Deputados, produzido pela Rádio Câmara. O programa teve trabalhos técnicos de Wellington Teles e a apresentação de Tessia Guimarães e Luciana Vieira. Uma boa noite para você.
3: A Voz do Brasil está de volta na segunda-feira. Boa noite e bom fim de semana.
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2: Juventude FM informa a hora certa.
3: 21 horas e 14 minutos.
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1: Juventude FM informa a hora certa.
2: 22 horas e 1 minuto.
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1: 22 horas e 45 minutos.

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0: 23 horas e 25 minutos.

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1: 23 horas e 38 minutos.

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1: Juventude FM informa a hora certa.
2: 12:02.
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1: Meia-noite e 10 minutos.

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1: Meia-noite e 24 minutos.

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1: Meia-noite e 37 minutos.

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1: Meia-noite e 49 minutos.

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Uma hora e um minuto.

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1: Uma hora e 13 minutos.

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1: Uma hora e 27 minutos.

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1: 3 horas e 11 minutos.
2: A gente vai cantar pra vocês, tá? Muito apaixonada.

0: 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Vamos fazer essa galera sacudir?
1: Vambora, Zezé!
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1: 3 horas e 53 minutos.
2: Agora é o seguinte, quero todo mundo com as luzinhas que vocês receberam acesas assim, ó.

0: assim, todo mundo assim nas palmas.
1: Assim.

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1: Juventude FM informa a hora certa.
2: 4 horas e 1 minuto.
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1: 4 horas e 24 minutos.

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1: 4 horas e 41 minutos.

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1: 4 horas e 53 minutos.

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1: Juventude FM informa a hora certa.
2: 5 horas.
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1: Juventude. 5 horas e 13 minutos.

0: Zeca. Ó, oh, muito obrigado, viu, bicho? Participação mais do que especial.
1: Obrigado você, Léo. Valeu, Brandão. Pela mão que a gente estiver junto. Vai ser música e latinha na mão.
0: Com fé em Deus. Vamos lá.

0: 5:26.
1: Que beleza, hein, Ivete?
2: Oh,
1: dá pra sacudir nessa?
2: Se dá.
1: Oi, Ivete. Tá com medo de mim,

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3: São 6:04, 6:04, aqui da sua 104.9, Rádio Juventude FM, programa Tradição Sertaneja. Hoje é sábado, dia 6 de julho de 2026. Eu sou Abel Costa e vou estar com vocês a partir de agora até as 8 horas, comandando o seu melhor programa sertanejo, onde aqui nós tocamos os clássicos sertanejo pela sua 104.9 Juventude FM, onde o sucesso é você em primeiro lugar. Hoje vamos mandar muitos clássicos para você, ouvinte número 1 da 104, ouvindo o programa Tradição Sertaneja, esse programa que tem o apoio cultural da sua concessionária Nordeste Motos. 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Vamos abrindo os nossos clássicos sertanejo aqui pela sua 104.9.
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3: E vamos juntos até as 8 da manhã com muita música boa para você. É só você ligar 9978-2763 e pedir o seu sucesso que nós tocamos aqui.
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3: Vamos seguindo aqui na sua Juventude FM, onde o sucesso é você em primeiro lugar. São 6:09 na Juventude.

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2: São 6:16, 6:16 aqui na sua 104.9. Mandando um abraço especial para você, ouvinte ligado na 104.9, e dizer para você o seguinte: hoje é um sábado maravilhoso e a gente aqui com muitos clássicos sertanejos na sua Juventude FM, para você, ouvinte número 1. Mandar um abraço especial para o nosso amigo João dos Cocos, que não perde o seu programa ligado na 104.9. Mandar um abraço para o nosso amigo Jailson Barbosa, sua esposa e a sua filha Clarinha, hein? É, a Marinalda ouvindo o programa Tradição Sertaneja e o seu esposo Jailson Barbosa. Um abraço para a dona Maria Lisboa, ouvindo o programa Tradição Sertaneja, o Cowboy da Gata, aí no Rancho Cowboy, no povoado de Boia, o Bicho do Mato, em qualquer ponto da cidade. Mandar um abraço para a dona Eli.

Isa, para Eli, Edite, a Júlia. Manda um abraço também para Mônica, enfermeira. Manda um abraço para o Borgia e no Povoado Brejo. Manda um abraço para Avelino Cores e Pinturas, ouvindo Tradição Sertaneja. Um abraço para o nosso amigo Pecinha, o homem do ar-condicionado, ao Fábio no Mesquita. A Marlene, professora da Rua São Paulo, ouvindo a gente. Mandar um abraço especial também para o nosso amigo Branquinho, aí na sua chácara, Everalda, a rainha do folclore. Mandar um abraço para o José Antônio no BNH. Um abraço para Dalto do Mingau. Um abraço para o seu Chico Loyola aí ouvindo a gente. Um abraço especial para o seu Chico. Um abraço também para o nosso amigo Heraldo da Borracharia Santa Rita, o Pinta Silva, o homem que não liga, mas está ligado, ouvindo a gente. Um abraço para Pedrinho da Gustavo Hora, a dupla dinâmica Gilberto e Gilmai na Rua 3, no bairro Ademar de Carvalho. Edmilson José, o locutor das multidões. Mandar um abraço para Rose, mandar um abraço para meu amigo, o Galego, ouvindo a gente, o Zé Paixão, aí no Povoado Limoeiro, e sua esposa, Dona Raimunda. Muito obrigado mesmo por esse grande carinho do rádio, obrigado. Um abraço também para Rose e para o seu pai na Rua do Riachão. Um abraço para Pedrinho das Frutas Filé na rodovia que dá acesso ao Aracaju. Tá todo mundo ligado na 104.9, ouvindo os clássicos sertanejo. Um abraço para você em qualquer ponto da cidade. E a gente vai ouvir um clássico aqui realmente especial. Vem cantando Disco Voador, o Trio Federal, aqui na sua 104.9.

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3: São 6:31 aqui na sua 104.9, Rádio Juventude FM. Programa Tradição Sertaneja, todos os sábados das 6 às 8, aqui pela sua 104.9. 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

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Mandar um abraço para o nosso amigo Roberto das Verduras, ligado na 104.9, todos os seus funcionários, aí na quitanda do Roberto, ouvindo Tradição Sertaneja. Um abraço para o meu amigo Marco dos Produtos de Limpeza, também ligado na 104.9. Um abraço para Martim do Empório das Bebidas, onde você encontra as melhores cachaças do Brasil. É, cachaça boa, viu? 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Então, um abraço especial para o nosso amigo Luiz Enfermeiro, que está sempre ligado na 104.9. Manda um abraço para Dona Gina, na Josias Machado, ouvindo a gente. Muito obrigado mesmo por esse grande carinho do Rádio Ligado. Mandar um abraço especial para o Laranjeiras, para o Ninho do Milho, para o tio Marcado de Fera, ouvindo a gente, para a Suelo da Prestação, sua esposa Adriana. Mandar um abraço para Dilson lá no Carcará e seu Chico do Loyola, hein? Um abraço para o nosso amigo Jailton Silva e o Dilma dos Santos, ligada com a gente, ligada na melhor. Um abraço para o seu Duda de Caruaru e sua esposa Dona Tereza, ouvindo o programa Tradição Sertaneja. Muito obrigado mesmo por esse grande carinho do Rádio Ligado. Um abraço para o Michel que é realmente o nosso consultor. Michel trabalha na Nordeste Motos, sempre mandando a ver, né, tomando conta dessa equipe maravilhosa. Tá gente boa ligado na gente. O Cafu da Emplacadora Honda, ouvindo Tradição Sertaneja. Mandar um abraço para o nosso amigo Índio Emplacador, também ligado na 104.9, toda a sua família. Muito obrigado por esse grande carinho do Rádio Ligado. Vamos ouvir mais um clássico sertanejo aqui na sua 104.9. Eita coisa boa, hein?

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3: São 6:45 aqui na sua 104.9. Para você que tá ligado com a gente, olha a hora para você não atrasar. O despertadorzinho do sertão tá dizendo para você que são 6:45 na Juventude FM. Programa Tradição Sertaneja, todos os sábados, das 6 às 8. 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Mandar um abraço aos nossos amigos, ligado na 104.9. Um abraço para o Pedro Batista, o poeta, ligado na 104. A Raimundo na Itaperinha, a Eliane, a Graziele, ao Tião, aí na Rua B, no Campo da Vila, Tânia, Cleito, nosso amigo Ed Santana, Nilton da Reconte Contabilidade, a Dona Maria Corrêa, ao Zé Didé na Vaza dos Cargos, a Dona Tereza. Mandar um abraço para o Islã, mandar um abraço para o Ribeiro, para o Gilson da Dezo. Mandar um abraço para o nosso amigo Givaldão, que não perde o seu programa, seu Milton Caçador, aí no assentamento do Dr. João, é o Ginaldo também, tá ligado com a gente. E mandar um abraço especial para o nosso amigo, sabe quem? É o nosso amigo, nosso amigo Ribeiro, hein? Que não perde o seu programa, tá sempre ligado na 104.9, tá ouvindo o programa, mas o Givaldão, né? Isso é muito bom, ouvindo o programa Tradição Sertaneja ao lado dos amigos, é bom demais. E aqui o nosso amigo Lorenilson, o homem da Serve Motos, ele diz assim: bom dia, meu amigo Abel Costa, tudo bem, amigo? Tudo bem, muito obrigado mesmo por você estar nos ouvindo. Ele disse: gostaria de pedir a música 60 Dias Apaixonado para oferecer à minha esposa Lani, ao meu sogro Walter, aí no Brejo, aos meus pais, seu Lourenço e a dona Noemi, aí na rua Manuel de Paula

sintonizada na 104.9. Muito obrigado mesmo por esse grande carinho do Rádio Ligado, hein? Mandar um abraço especial, sabe pra quem também? Pra o nosso amigo Beto, né? É o Beto que tá ligado com a gente, aí com o nosso amigo Givaldão, ouvindo o Tradição Sertaneja. Ouvindo também com o Gileno e toda a sua equipe de gente boa aí no assentamento, doutor João, tem muita gente maravilhosa ligada no programa Tradição Sertaneja, né? Manda um abraço especial para o Zé Paixão aí no Limoeiro, um abraço para o seu Agenor Barbosa, para Dona Zefinha, para Eduardo, para Luzia, para Carlos Eduardo e Maria Eduarda. Todo mundo ligado na 104. Para Lucas e Roseano, tá ouvindo a gente. E o Júnior também, ligado na 104. Mandar um abraço para o Zé do Brejinho, para Dona Leda. É, tá quanta gente boa, ligado com a gente. Mandar um abraço também para Oswaldo, para Solange, para Civaldo. Mandar um abraço para minha comadre Silvânia, o Benico, ligado na 104. 60 dias apaixonado, hein? São duas vezes por mês, hein?

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1: São 6:58 aqui na sua 104.9 Rádio Juventude FM, programa Tradição Sertaneja, todos os sábados, das 6 às 8 aqui pela sua 104.9. 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Mandar um abraço especial para os nossos ouvintes, ligado na 104, mandar um abraço. Sabe pra quem? Pra Dione, pra Tuquinha, pra Gorete, ligado com a gente aí no Povoado Brejo. Mandar um abraço para o seu Daniel, ouvindo o programa Tradição Sertaneja, para o seu Acácio, para Arthur e Carmelita, ligado com a gente. Mandar um abraço para nosso amigo Jair Gilton e a Sueli, ligado na 104.9. Ao nosso amigo seu Carmelito, dona Jaci e Pretinha e Josebi aí no Bar do Peixe, Vanda Eletrônica, Valdina do Loyola 1. Ao Jorge Rodão, Raposão da Estrada, ligado com a gente, ligado na 104.9 e atendendo também aos nossos ouvintes. Vamos mandar um abraço especial. A gente está sempre mandando muita música boa para vocês ouvindo aqui na 104, né? Aí ele diz o seguinte aqui, ó. Bom dia, Abel Costa. Aqui é Genilson, do bairro Ademar de Carvalho. Tenha um ótimo dia de sábado, que Deus abençoe o nosso dia, colocando a música com os cantores aí, hein? Eu quero pedir a música com Zezé de Camargo e Luciano como anjo para oferecer a todos os ouvintes ligados na 104.9. E a gente vai tocar aqui para atender o nosso amigo. Depois a gente vai voltar com um breakzinho aí rapidinho para vocês. Ligado com a gente, ligado na melhor, ligado na 104.9.

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1: 7 horas
2: com
1: e
2: uma
1: quatro.
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3: São 7:14, 7:14 aqui na sua 104.9, Rádio Juventude FM, programa Tradição Sertaneja, todos os sábados, das 6 às 8, aqui pela sua 104.9, esse programa que tem o apoio cultural da sua concessionária Nordeste Motos. 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Vamos mandar um abraço aos nossos ouvintes ligados na 104.9. Vamos mandar um abraço para todos aí ouvindo o programa Tradição Sertaneja. Sabe aonde? Aí no fundo do Mercado Municipal de Lagarto. Aí no bar do Aloísio, ouvindo o programa Tradição Sertaneja. Mandar um abraço para o prefeitinho que está aí tomando o melhor café de todas as manhãs. Aí no bar do nosso amigo Aloísio, aí na esquina do Mercado do Municipal de Lagarto. Aí no fundo do mercado você vai tomar aquele café gostoso no bar do nosso amigo Aloísio. E um abraço para todos vocês ligados na 104.9. Mandar um abraço para Cida e para Carlos ouvindo Tradição Sertaneja. Mandar um abraço também para Thelma Forrozeira, para seu Avelar da Horta, para Vaneide de Regi, minha tia Rosália, Erenilza no bairro Jardim Campo Novo. A gente manda esse abraço forte aí para o pessoal do bairro Jardim Campo Novo, né? Tem tanta gente boa aí ouvindo a gente. Manda um abraço para o Zé, né? Zé que morava lá no Brejo, trabalha hoje no Grupo Maratá, mas está ouvindo o programa Tradição Sertaneja. Um abraço para o seu Tininho Ferreiro, manda um abraço para o seu Lidolfo, para o seu Dedé, para o Micael, ouvindo a gente aí no Loyola 2. Mandar um abraço para o Rosinaldo do Loyola. E mandar um abraço para Rosinaldo aí na Rua do Riachão. E a sua esposa, Rose, ouvindo a gente. Muito obrigado mesmo por esse grande carinho. Mandar um abraço para o Maria de Barrozinha. Mandar um abraço para o seu Chico Ceará, para a dona Valdice. Mandar um abraço para o seu Dão Carreiro, para a Laysa Gabriele, que é a filha do Givaldão, ouvindo a gente. Seu Edson do Ferro Velho Ribeiro, hein? Seu Edson, disse que agora tá de caso novo, né? Tá armando, hein? Eita, que nesse friozinho gostoso, uma costelinha, hein? Maravilhoso, hein, seu Edson? Cuidado, cuidado, hein? Com o nosso amigo Açuela, que ele diz o seguinte, que tudo segura, mas menos no pé de sabão, viu? Diz que escorrega, né? Mas, seu Edson, dê uma sova nele, rapaz, deixa isso, deixa aí, faça com que isso aconteça diferente, diga, agora dessa vez é pra visgar, hein? É verdade, hein? Manda um abraço para o nosso amigo Tonho Bala aí na Itaperinha, ligado com a gente, ouvindo Tradição Sertaneja. E um abraço especial para o Zé Pedreiro, também ouvindo a gente, para a dona Tânia do BNH, esposa de seu Aguinaldo das Carroças. Manda um abraço para o Zé do Loyola, sua esposa Jane, para o seu filho Cleverson e sua filha Civalda. Vamos ouvir a música do nosso amigo Assuelo da Prestação, que pediu essa música, o Mensageiro da Paz.
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3: Sabe para que ele oferece realmente essa música? Ele oferece especialmente para sua mãe, dona Josefina, para sua esposa Adriana e para o seu Osiel Loyola ouvindo a gente. E também oferece para o Genivaldo Mecânico, para o Bicho do Mato, para Lula. E oferece a Jailton Silva, sua esposa Dilma, ao Índio Emplacador e toda a sua família, ao Romário do Libório, ao Hulk, a Dulce do Sindicato, a Dama de Vermelho. Oferece para Helena Vieira, Maria dos Perfumes, para Dolores e sua esposa Edilson. Oferece também para Dona Maria Corrêa, para André Mototáxi, seu Manuel Vaqueiro e ao Luísio, todos ligados na 104.9. Ligado com a gente, vai ouvir a música com o Duduque Dalvão, Mensageiro da Paz. Esse é um oferecimento do nosso amigo Assuelo da Prestação para todos vocês que estão ligados na 104.
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disse Jesus: bem-aventurados os pobres de espírito, porque deles é o reino dos céus. Bem-aventurados que choram, porque serão consolados. Bem-aventurados mansos, porque eles herdarão a terra. Bem-aventurados que têm fome e sede de justiça, eles serão fartos. Bem-aventurados limpos de coração, porque eles verão a Deus. Bem-aventurados que sofrem perseguição por causa da justiça, porque deles é o reino dos céus. Amai-vos as criancinhas, porque delas é o reino de Deus. Senhor, faça de nós um instrumento de sua paz.

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3: São 7h34 aqui na sua 104.9, Rádio Juventude FM, programa Tradição Sertaneja, todos os sábados, das 6 às 8, aqui pela sua 104.9. 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Vou dar um abraço aos nossos ouvintes ligados na 104.9 e mandar um abraço para a Raia e na Luiz Sisto, para Rosinaldo Motopeças na Matinha, ao Romário do Libório, ao Guri Eletricista, a Luiz de João Miúdo, no Mercado Municipal de Lagarto, Zé Del Tacílio e Moisés do Coqueiro de Baixo e Dona Rosalina, que está aí no Limoeiro ouvindo a gente. Muito obrigado mesmo por esse grande carinho do rádio ligado, hein? Ao Cláudio da Limpeza, sua esposa Cláudia, a Moisés do Coqueiro de Baixo, a Neguinho do Alto da Boa Vista, a Nicolau e a esposa Isa, Erenilza no bairro Jardim Campo Novo, ao Gervásio também no bairro Jardim Campo Novo, hein? É o Safadinho no bairro do Catita, Laelso, Sueli, Maria Vitória, Pedro Henrique, aí no bairro Ademar de Carvalho, todo mundo ligado na 104, hein? A dona Rosalina, professora Aurelina, também ligada na 104.9, é o Didi e Dinha aí na Moita Redonda, ligada na 104.9, hein? É, e tem muita gente ligada pra gente, hein? É, e mandando mensagem no zap, né? É o nosso amigo aí, Gildeon Padreiro, é, no povoado Luiz, deve ser Luiz Freire, né? Tá ouvindo e manda um forte abraço para todos nós. E pediu a música, é Capricho de Mulher, o nome da música, viu? Com Christian Ralph, e oferece ao padreiro Santana, ouvindo a 104.9. Manda um abraço aos nossos amigos ligados na 104.9, especialmente, né, ao nosso amigo Elisiário, ouvindo a gente em qualquer ponto da cidade, ligado na 104. E vamos ouvir a música que o nosso amigo pediu, com Christian Ralph, Capricho de Mulher. Realmente, eu quero ver mesmo se essa música é boa assim, né? Porque é bonita, viu, o nome, hein? Capricho de Mulher. Deve ser uma coisa bem caprichada mesmo. Vamos com a música aqui na 104.9.

João Paulo e Daniel, ela tem o dom de me fazer chorar. Muitas das vezes, né, esse amor que calcita no coração da gente, né, e a gente fica realmente apaixonado, né, mas quem tem o dom de fazer a gente chorar realmente, e aí a coisa fica

Tá, né? A paixão é uma coisa incontrolável, né? E aí, quem nunca se apaixonou também nunca teve, nunca viveu. A verdade é essa, né? Aqui na 104.9, no seu Tradição Sertaneja, das 6 às 8, o apoio cultural é do Nordeste Motos, onde você adquire a sua moto zero quilômetro através do consórcio, à vista, financiamento. 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Vamos mandar um abraço especial para todos os nossos ouvintes que a gente não pôde atender. Mandar um abraço para a Silene. A Silene do Vatapá, ouvindo o programa Tradição Sertaneja. Muito obrigado mesmo por esse grande carinho do Rádio Ligado. Ao Messias, a churrasqueira. Muito obrigado também. Vamos mandar um abraço para o nosso amigo guri eletricista e o índio emplacador, toda a família ligado na 104.9, ligado na melhor, ligado na sua Juventude FM. Atendendo o nosso amigo, o Júnior do BNH, ele diz assim: bom dia, amigo Abel Costa e ouvintes. Aqui é o Júnior BNH, manda um alô para as meninas do Mocotó, a Manuela, a Elma, a Dona Maria, a Fabrícia do Mocotó, também os Ubers, ao Gilmar, ao Genilson e ao Marketing Digital, Gilvan Giz, direto de Aracaju, ouvindo a 104.9. Muito obrigado, hein, Gilvan? Gostaria de ouvir a música com Leandro e Leonardo, seja bem-vinda. A sua audiência é estrondosa aqui no bairro BNH. Muito obrigado, hein? Obrigado mesmo por esse grande carinho de vocês aí do bairro BNH, ligado na 104.9. Parabéns pelo profissionalismo de ponta, né? Ouvindo ótimo o dia. Muito obrigado mesmo, Júnior. E pedir desculpa aos nossos ouvintes, né? Sabemos que estamos em transição de mudança de estúdios e a nossa rádio está um pouco desajustada, mas voltaremos com um alto padrão de qualidade, como é a Juventude FM, para vocês. Pede desculpa, a gente sabe que tem muitos erros nesse momento, porque a gente está aqui improvisado, né? Mas a gente vai estar no estúdio maravilhoso, breve, e vocês vão ter o som de alto padrão de qualidade da Juventude FM, como ela sempre foi. E você vai poder apreciar as melhores músicas, os melhores clássicos sertanejos, as manhãs aqui, todos os sábados, né? Vamos ouvir a música com o Leandro Leonardo, vamos deixar o nosso amigo Júnior BNH aí, sem ouvir esse grande clássico sertanejo com o Leandro Leonardo. É um tema maravilhoso aqui na Juventude FM, hein? Vamos que vamos!

São 7h59. Aqui na sua 104.9, finalzinho de programa. Agradecendo a Deus por estar com vocês das 6 às 8, aqui pela sua 104.9. Vem aí o Bira Júnior com mais uns clássicos aqui na sua Juventude FM. Até às 10 da manhã. E em seguida vem Samuel Xavier, o pastor mais eclético do rádio, hein? Passar a mensagem com muito sorriso, chame o Samuel Xavier mesmo, hein? Tchau, gente. Muito obrigado por esse carinho do Rádio Ligado das 6 às 8. Voltando, se Deus quiser, no próximo sábado com mais um Tradição Sertaneja aqui pela sua 104.9, tocando os melhores clássicos sertanejo aqui na sua 104.9. Tchau, gente!

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3: 8 horas e 1 minuto.
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0: Oi, 9:08 horas mais 10 minutos, Bira Júnior chegou na sua manhã de sabadão, hoje dia 6/6/2026, um ótimo dia para você. Você que está nesta sintonia, você que está ligado e sintonizado, eita, bom demais, né? Você aí dentro do carro, em casa, no trabalho, você na zona rural, nos bairros ou aqui no centro da cidade. Um ótimo sabadão pra você. Começando agora o Sabadão da Juventude comigo, Bira Júnior, até as 10 horas, rolando muita música boa, informação e interação com você ouvinte. Ligue no 799-9978-2763, repetindo no 799-9978-2763. É fácil demais para participar. Eita, é sabadão, né? Aquele clima ensolarado hoje, mas ontem tava naquele climazinho gostoso, aquela chuvinha, aquele friozinho, bom demais também, né? Vem junto comigo, eu de cá e você de lá. Só gente legal, só gente bacana nesta sintonia. E pra gente começar, vamos com o rei do Baião, né? Com a participação dele, Fagner, que já era um grande gigante aí do MPB lá na década de 1980. E também era um fã assumido e amigo pessoal do velho Luiz Gonzaga. É. Por isso mesmo que ele produziu esse disco juntamente com o Luiz Gonzaga para celebrar os 50 anos de carreira do Lua, né? É. Então vamos nessa, vamos ouvir Carolina a pedido da Dona Regina lá na Rua Simão Dias. Já está com o rádio ligado, já está participando e pedindo música neste sabadão maravilhoso. Vem junto comigo. Começando agora com as mais antigas, depois das 9, as atuais, tá certo?
1: 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Samuel Cano.
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0: Eita, que pregão é esse, hein? Pablo, agora você acabou de ouvir na Juventude FM 104.9. Vem junto comigo, vem junto com o Bira Júnior, ligue, participe, manda mensagem, mande áudio.
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0: Mande agora no Zap, ó, de novo.
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0: É fácil demais para você participar desta programação maravilhosa que faz a diferença no seu rádio, neste ótimo sabadão. Bira Júnior junto com você até as 10 horas no Sabadão da Juventude. Só tem gente bacana, só tem gente legal junto comigo nesta ótima sintonia. E quem já participou foi ele, né? Gente boa, ele, grande Romeu, muito bom dia.
2: Bom dia, Bira Júnior, bom dia, produção.
0: Bom dia, rapaz. Oi.
2: Romeu falando, viu? Gostaria de pedir a música Coração de Estudante, Milton Isso. Nascimento, para oferecer a toda a minha família, meus filhos, minhas filhas, meus netos, enfim, e a mim mesmo, certo?
0: Valeu!
2: Então, um abraço para você e todos os seus ouvintes, e parabéns pelo programa mais uma vez.
0: Valeu que valeu, grande Romeu aí na sintonia! Participando aí do Sabadão da Juventude. Pronto, já toquei essa música aí pra você ouvir, tá certo? E quem também tá na sintonia é ele lá no BNH. É, no bairro Novo Horizonte, grande guri eletricista. Também mandou um áudio aqui no Zap, bom dia.
3: Muito bom dia, meu amigo Bira Júnior. Já estamos aqui no bairro Novo Horizonte ouvindo o seu programa. Recebo o abraço de todos os amigos aqui no bairro Novo Horizonte. Bira, gostaria de ouvir com o Pablo agora, para oferecer ao meu amigo Cícero Bicho do Mato, Helena Vieira, Dulce do Sindicato, Helena Elziel Loyola, a meu amigo Davi do Pastel, a Sueli da Prestação e a todos os grandes amigos que nós temos. Recebo o abraço do seu ouvinte, guri eletricista do bairro Novo Horizonte, para a maior audiência de todas as manhãs, com meu amigo Bira Júnior.
0: Valeu que valeu! É, rapaz, o grande guri eletricista. Você tá quase um repórter, viu? Já se torna um repórter aqui da juventude. Grande guri eletricista do bairro Novo Horizonte para o Bira Júnior aqui na Juventude FM 104.9. Valeu, rapaz! E tem mais ouvinte aqui no Zap, bom dia!
4: Bom dia, meu amigo Bira Júnior. É um prazer participar deste maravilhoso programa Sabadão da Juventude. Como é ritmo de forró, meu amigo. Eu gostaria de ouvir uma música antiga do velho Zé da Onça e Chiquinha, rapaz. Esse é um grande sucesso antigo que nós merecemos ouvir. Oferecendo aí a Cowboy da Gata, a Bicho do Mato em qualquer canto da cidade, a Zé de Cazuza aí no Urubutinga, a Cláudio da Limpeza e família, a Índio Empracador e família, a Cafu, a Ruca, a Pita. Oh, e não esquecendo meu amigo Edson Ribeiro, viu? E Helena Vieira, a Dulce do Sindicato, a Maria do Perfume, a Dolores, sua esposa Edita Ripa, e não esquecendo também Dona Maria Correia, a Nicolau, sua esposa Dona Isa, aí na Tapera do Mico. Enfim, rapaz, a toda essa legião de ouvintes, a Edivaldo aí no BNH, a guria eletricista aí no BNH, a Severo do Bairro, seu filho Fabinho, e a minha esposa Adriana. Enfim, rapaz, a todos esses ouvintes que estão na escuta, valeu que valeu, Bira Júnior!
0: Valeu que valeu, a Sueli da Prestação aí na sintonia e participando do Sabadão da Juventude, muito obrigado pela sintonia. E quem também está na sintonia é ele, grande Antônio Relojoeiro, bom dia Bira Júnior. Quero ouvir a música de Unha Pintada, Parece um Manequim, para oferecer às amigas e amigos. Que Deus lhe abençoe sempre, você e sua família. Valeu que valeu, grande Antônio Relojoeiro aí na sintonia também. Tá todo mundo ligado, tá todo mundo junto com o Bira Júnior. São exatamente 8 horas mais 28 minutos. Vamos nessa, tem muita música boa pra você ouvir. É, muita música boa mesmo, hein? E quem também tá com o rádio ligado aí é ele, grande Henry Clay, o homem da lei. Sempre ligadinho, ele disse, sempre com o rádio ligado, ouvindo toda essa programação maravilhosa na Juventude FM, a rádio que faz a diferença. Tem mais um áudio aqui, né? O Neto de Zé Padeiro, já participando também do Sabadão da Juventude. Bom dia.
5: Bom dia, Bira Júnior.
0: Oi, bom dia.
5: Eu e sua avó.
0: Sim.
5: Nós queremos ouvir qualquer uma música de Marinês. Ou pode ser também de Jaco do Pandeiro. Valeu aí. Valeu, aquele abraço. Valeu, meu garoto. Toca aí, meu irmão.
0: Toque aí, meu irmão. Alô, meu avô Neto, minha avó Ciene aí, no bairro Novo Horizonte também, os dois juntinhos e ligados. Isso mesmo, é. Aí com o rádio ligado, né? Tomando um cafezinho. Eita, para esquentar, tá bom demais. Valeu, o grande Neto de Zé Padeiro, dona Ciene aí na sintonia, sempre ligados e participando desta ótima programação. E vamos nessa, vamos de música.
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0: Unha pintada pra você ouvir, volta amor. Ei, paixão, segura essa daí.

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0: Bia Júnior, toca aí, meu irmão.
1: Toquei sim, é, você acabou de ouvir aí Marinês, é, e sua gente, eu sou o Estopim, é o nome da música que você ouviu. Ligue, participe, vem junto comigo, vem junto com o Bira Júnior nesta ótima manhã de sabadão.
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1: Mande agora o seu WhatsApp, é, no zap aí da Juventude FM no 799-9978-2763. É fácil demais para você participar. Um alô pra você aí nos bairros da cidade, você nos povoados, você aí dentro do carro, você no trabalho, você com o rádio ligado ou você conectado pelo Radiosnet. Um ótimo dia pra você, um bom sabadão. Final de semana, né? Hoje, sábado, dia 6/6/2026. Ó, rapaz, é o 6/6/2026. Bom demais, né? 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Oito horas mais 40 minutos, tocando as músicas mais antigas pra você ouvir até as 9 horas antes do apoio cultural, né? As antigas. Depois do apoio cultural, aí vem as músicas atuais, aquelas músicas da atualidade aí, beleza? Vamos nessa, vamos juntos nesta ótima sintonia 104.9 Juventude FM, Sabadão da Juventude. É nesse clima, nesta animação, você aí dentro de casa, varrendo, limpando, fazendo café. Ei, bom dia pra você! Dentro do seu carro, na sua casa, onde quer que você esteja, Bira Júnior juntinho com você, eu de cá e você de lá. E tem gente no WhatsApp, quem será que vem por aí? Bom dia!
3: Bom dia, Bira Júnior, bom dia!
1: Bom dia!
3: Todos! Já estou ligado aqui, né, no melhor programa, né, principalmente esse quadro com as antigas. Gostaria de ouvir a música do Rei do Baião, Luiz Gonzaga, Eu Vou pro Graco, música antiga, 1963. Gostaria de ouvir esse clássico. Ofereço a Isaú, a você, a Edilma Vitória, ao locutor da tarde, que no momento... Esqueci do nome, como é, que começa às 2 horas, que atende muito bem. Todos vocês que atendem a gente muito bem. Hildo de Simão Dias, valeu.
1: Valeu que valeu o grande Hildo aí de Simão Dias, é. Tá ligadinho, já está com aquele rádio ligado com o volume nas alturas, ouvindo o Sabadão da Juventude. Muito obrigado pelo carinho da sintonia. Só gente legal, só gente bacana junto com o Bira Júnior. Eita, tem ouvinte no zap, muito bom dia.
4: Bom dia, Bira Júnior. Aqui é Genivaldo Mecânico do bairro Aldemar de Carvalho. A música de hoje é com o milionário José Rico, O Último Julgamento. Vou pedir uma hora dessa, porque infelizmente, né, cara, um grande locutor saiu aí da juventude, Ed Santana, todo dia de manhã eu pedi essa música para iniciar o dia no programa dele. Pense numa coisa, Bira, que tá fazendo falta de manhã cedo, eu acostumadinho já. Mas é assim mesmo, né? As coisas mudam e a gente tem que se habituar à novidade, né? Então ofereço para Dolores, Adilson, Bicho do Mato. Bicho do Mato já tá com o carro de picolé aí, todo vapor, todo personalizado, né, Bicho do Mato? Todo pintadinho. Um bom dia para Isaú Monteiro aí, o filhote. E a todos vocês aí na rádio aí. E a palavra da manhã é sossego, paz, amor, prosperidade na vida. Valeu, Bira Júnior.
1: Muito obrigado, Genivaldo, aí no Ademar de Carvalho, né? E o Bicho do Mato, rapaz, já está desfilando por aí com seu novo carro, né? Ainda não vi, não. Estou ansioso para ver esse novo carro dele, do Bicho do Mato, todo personalizado, como disse o Genivaldo aí. Deve ter ficado bacana mesmo. Alô, Bicho do Mato, ele deve estar aí com o rádio ligado, já ouvindo toda a programação, né? Da Juventude FM, essa rádio que faz a diferença. Só tem gente bacana junto comigo neste ótimo programa, nesta ótima manhã ensolarada de sábado, dia 6/6/26. É. Mais ouvinte no zap, bom dia.
5: Meu querido Bira Júnior, Deus te abençoe.
1: Amém.
5: Tô te ouvindo.
1: Deus também te abençoe.
5: Adoro. Peço uma música de sua predileção para oferecer a você, Tio Marca de Fera, Heraldo Ouro, Cowboy da Gata, ao meu amigo Genivaldo Mecânico, Zé Raimundo do Jardim Campo Novo, Everalda Rainha do Folclore, Thelma Forrozeira, Dulce do Sindicato, Elisa e Elisa. Para você, meu querido guri eletricista do Santa Terezinha, vai para Gilbene no Povoado Tanque, juntamente com o Cristóvão. Para a família de Zé Padeiro, inclusive meu grande amigo Neto, admiro moralmente o caráter daquele homem, batalhador e grande artista. Vai para os boiolas no Curralinho, ao amigo Joel no Curralinho, ao meu grande amigo Bicho do Mato, este que anda pelas ruas da cidade, a Sueres da Prestação, Maria dos Perfumes, para você, Peixe Padeiro, Diabo Louro, Rai da Rua Luiz Xisto, Valdina no Loyola, para todos os amigos, Osiel Mototáquias. Um abraço, Bira, Deus te abençoe grandemente. Não se esqueça de Regilene da Pururuca.
1: Tá certo, Regilene da Pururuca, né? Tá aí ouvindo a programação. Essa rádio é a melhor que faz a diferença no seu sabadão. Ligue, participe, vem junto comigo, vem junto com o Bira Júnior.
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1: É fácil demais para você participar. Muito obrigado, Helena Vieira, pela sua participação. Um ótimo dia para você. E tem mais ouvinte aqui no zap. Quem será que vem por aí, hein? Bom dia.
6: Oi, meu amigo Bira Júnior. Bom dia. Como é que você tá? Tá bem? Como é que tá
1: a família? Tô bem, graças a Deus. Todo mundo bem.
6: Bira, eu peço uma música que você passe a música do Minha Pintada Mãe para oferecer a mim, né? A sua mãe, a todas as mães, né?
1: Tá certo.
6: As minhas irmãs lá no Pastinho Simão Dias, a minha noras, a minha filha, a meu genro, o Wallace Dima, o Wallace Barone, a Erineuza no Jardim e a Comadre Vira no Sem Terra. Tô na escuta, viu? Passe minha música, viu?
1: Valeu.
6: E você passa, que você é mil, viu? Deus abençoe todos os locutores da juventude, viu? Especialmente a você e sua família.
1: Muito obrigado, Tânia, pela sua participação. Vamos agora com o Luiz Gonzaga, pedido lá do Hélio, do Hildo de Simão Dias. É, o Hildo de Simão Dias está sintonizado e ligado. E pediu aí, Luiz Gonzaga, daqui a pouquinho, essa música aí de Unha Pintada para você ouvir.

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0: Luiz Gonzaga, Shot Ecológico. Você acabou de ouvir na Juventude FM 104.9, a rádio que faz a diferença. E essa daí foi a pedido dela. Ela pediu Luiz Gonzaga e eu toquei Luiz Gonzaga a música Shot Ecológico, porque muita gente gosta, né? Muita gente gosta de ouvir aí essa música do Luiz Gonzaga, Shot Ecológico. E quem pediu foi a Neide. A Neide está sintonizada e ligada. Bom dia.
1: Bom dia, Beira Júnior. Bom dia, bom dia, bom dia com Jesus.
0: Bom dia.
1: É Neide de Loyola. Hoje eu quero pedir a música de qualquer uma de Luiz Gonzaga. Ofereço para todos que estiver ouvindo. Ah, esqueci. Ah, é Everaldo do Socorro. Esqueci de oferecer para você, para mim, para José, meu esposo, o Alice, meu filho, Vadim, meu irmão. Enfim, para todos que estiver ouvindo.
0: Muito obrigado, Neide, aí na sintonia, tá ligadinha, tá participando do Sabadão da Juventude. Obrigado pelo carinho da sintonia. Um ótimo dia para você. Bom dia com Jesus, né? Como ela diz aí, bom dia com Jesus. 8 horas mais 59 minutos. E quem pediu música é uma música bem salientezinha. É, ele, Dr. Henry Clay. É, rapaz, o homem gosta desse tipo de música aí. Ouça só. Eita, segura no forró.

0: Eita, rapaz, segura aí, né? É a pedido dele, o homem, o doutor Henrique Clay, o homem da lei. Ele gosta dessas músicas aí, ó.
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0: Vamos a um rápido apoio cultural, já já volto com mais músicas, mais participações e muito mais. Então continue aí na sintonia.
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4: 9 horas e 1 minuto.
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0: Sou eu, Bira Júnior, junto com você novamente. São exatamente 9 horas mais 11 minutos na Juventude FM 104.9. Um ótimo dia para você que está nesta sintonia. Você aí ligado, você sintonizado, você junto comigo. Um bom dia para você. Você nos bairros, no centro da cidade, nos povoados. Você aí dentro de casa, você trabalhando. Ei, você passeando também. Bom dia para você. 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Eita, bom demais! Vem junto comigo, vem junto com o Bira Júnior. Ligue no 799-9978-2763 ou mande agora mesmo uma mensagem ou áudio.
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0: É fácil demais para você participar. E vamos agora com as músicas atuais, né? Mas primeiro vamos dar uma passadinha aqui no Zap da Juventude FM, que tem ouvinte legal, ouvinte bacana para participar. E quem mandou o áudio foi ele, Cowboy da Gata. Bom dia!
2: Bom dia, Bira Júnior, ouvinte do Salão da Juventude, Rádio 100% Comunitária. Gosta de escutar a música aí com Nova Guiana, a gente Cowboy oferecer aí o Assuero da Prestação, que já

0: participou, a Agulha Eletricista, também oferecer a Dona Dolores, Dona Gibene Povoado do Tanque, ao Guilherme Mototáxi, ao Luiz Carlos de Botinga, que é seu ouvinte, a todo mundo. É muita gente, vira junto, aqui dando os pauzinhos pesados, vira junto, não para luta, vira junto.
1: Vamos que vamos, Cowboy da Gata, aí na sintonia, já tá na labuta, né? Já tá dando uns pauzinhos, né? Como ele mesmo disse.

0: Felipe, muito bom dia.
1: Aqui é José Jardim Novo. Gostaria de ver um sucesso aí de Fábio José. Para Eita. Dedicar para minha mãe, Madame Anália, do bairro Jardim Novo. Dedicar para todos do Jardim Novo, do Sindicato, Bicho do Mato, essa prestação. E não esquecendo, todos aí do Loyola 2 e da cidade de Lagarto e toda a Juventude FM. Bom dia, meu amigo Bira!
0: Bom dia, rapaz! Bom dia pra você também! Grande Tico aí no Jardim tá sempre ligado, tá sempre junto com Bira Júnior. Eu de cá e você de lá, juntos nesta ótima sintonia. Tá todo mundo ligado, rapaz, audiência bombando. E tem mais ouvinte no zap, muito bom dia!
2: Bom dia, Bira Júnior. Manda um alô aí pra
0: Bom dia, Rocha,
2: meu netinho Pedro Miguel. Do sindicato Helena Vieira. Minha amiga Nete lá no Loyola. Que tá ali ouvindo. Micael Lindolfo no Loyola. Guri Eletricista. Meu amigo Juri Tira Risco. Gideão Padeiro, lá na Luiz Freire, Raida Rolestisto, Valdina do Loyola, Gilvão Bapeiro, Gilvão DJ, o Itaraújo Marcelo, a galerinha do grupo Confiação em Deus, meu amigo André Mototáxi, Ivan Diabo Louro, enfim, para toda a galerinha aí que tá curtindo aí o programa aí. Valeu, Bira.
0: Valeu que valeu, bicho do mato, mas não é mais do mato, agora é da cidade. É o bicho da cidade, rapaz. Valeu que valeu, muito obrigado, grande Cícero, conhecido aí como Bicho do Mato. Muito obrigado pela sintonia, pelo carinho da audiência. Continue assim, sempre ligado, sempre participando e sempre com o rádio travado na melhor. Juventude FM 104.9, a rádio que faz a diferença. Sabadão da Juventude neste sábado, hoje 6/6/2026. Eita! Combinou, 6/6/26, né? Que maravilha! São exatamente 9:16 no seu rádio ou no seu celular. Aí você conectado pelo Radiosnet de onde quer que esteja. Fora do estado, fora do país, tá todo mundo ligado. E vamos nessa porque tem muita música boa pra você ouvir. Tocando as atuais agora, a partir das 9:00. Vamos com Unha Pintada, Mãe.

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0: Ai, que coisa linda. Família maravilhosa. Flávio, obrigado você de coração. Lara, fica comigo, né, Lara?
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0: Bom demais, né? Você acabou de ouvir aí Solange Almeida e Flávio José, a música Dois Rubis, nesta ótima manhã de sabadão. Ligue, participe, vem junto comigo, vem junto com o Bira Júnior.
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0: É fácil demais para você participar, então mande agora mesmo uma mensagem, um áudio, diga aí como você passou a semana, né? Tá tudo certinho? Tá tudo na paz? O que tá fazendo agora? Hein? O que será que você tá fazendo agora? Tomando um café, limpando a casa, lavando, o que é que tá fazendo será? Eita, neste sabadão, hoje dia 6/6/2026, um ótimo sábado para você. E vamos agora com as informações, ele, Danilo Souza, trazendo para você as notícias neste sábado.

A Guarda Municipal de Lagarto, GML, recuperou uma motocicleta com registro de roubo na tarde da última quarta-feira, dia 3 de junho, em uma área de mata localizada entre os municípios de Lagarto e São Domingos. De acordo com a GML, a equipe foi acionada por meio da linha de emergência 153 após uma denúncia informando que havia uma motocicleta em situação suspeita escondida em um matagal. Os agentes se deslocaram até o local indicado e, após buscas na região, localizaram a motocicleta Honda Biz 125 de cor vermelha de São Domingos. E durante a verificação foi constatado que o veículo possuía registro de roubo. A motocicleta foi então encaminhada à Delegacia Regional de Lagarto, onde serão adotadas as medidas cabíveis. Informação Lagarto, como vejo.com.br. E por falar Lagarto, né, nome Lagarto, o time do Lagarto volta a jogar no dia 14 de junho pela Série D 2026 do Brasileirão.

0: na sua 10ª rodada, última rodada da primeira fase, Lagarto vai encarar o Decisão, dia 14 de junho, às 4 da tarde, aqui no Barretão. É um jogo decisivo também para o Lagarto, né? Ele vai confirmar a sua permanência no campeonato. Está em quarto lugar, o Lagarto, depois que venceu o Retrô. Está em quarto lugar com seus 10 pontos. Retornou à sua quarta posição e teve a sua vitória aí contra o Retrô, contra o 13, melhor dizendo, no último jogo, que foi dia 30 de maio. Tem um prazo, tem dias a mais para se recuperar, para se organizar, para repensar seu jogo em campo e para enfrentar aí o Decisão dia 14 de junho às 16 horas aqui no Barretão. Essas foram as informações deste sábado, Bira Júnior. Muito obrigado pelo espaço. Desejo para vocês, esses ouvintes, um ótimo fim de semana e até semana que vem com mais informações. E lembrando, Bira Júnior, esses ouvintes, que hoje conexão musical das 2 às 5 da tarde. Espero vocês, esses ouvintes, mais uma conexão musical hoje, sabadão, dia 6 de junho, das 2 às 5 da tarde, aqui na Juventude FM 104.9. E lembrando, Bira Júnior, seus ouvintes, que hoje, conexão musical das 2 às 5 da tarde. Espero você, seus ouvintes, mais uma conexão musical hoje, sabadão, dia 6 de junho, das 2 às 5 da tarde, aqui na Juventude FM 104.9.
1: Valeu, grande Danilo Souza, trazendo informações aí neste sabadão para você, ouvinte. E também, logo após aí, às 2 horas da tarde, tem ele, né, no Conexão Musical. Bom demais, um ótimo dia para você, tem muita música boa para a gente ouvir nesta manhã de sábado, final de semana, hoje 6 do 6 do 26.

0: Bom dia, locutor Bira Júnior, estamos na escuta. Mande um alô para o Bira, Rose, o Luiz Guilherme, o Cauã e toda a família. Gostaria de ouvir uma música de Dorgival Dantas. Beleza, o Biratã, Rosevânia, Luiz Guilherme, Cauã, todo mundo ligado, todo mundo sintonizado na melhor programação, a que faz a diferença no seu rádio, né? E ele aí pediu o Dorgival Dantas. Um alô para vocês aí, meus pais, minha família, todo mundo na sintonia. É, a Rosilene também aí no bairro Novo Horizonte, também sempre com o rádio ligado. Todo mundo ouvindo o Sabadão da Juventude. Então vamos em música, daqui a pouquinho nós vamos com João Gomes e Dorgival Dantas para você ouvir.
1: Alegria, galera! 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

0: Eita, João Gomes, meu pedaço de pecado, você acabou de ouvir na Juventude FM 104.9. Muito bom dia pra você, um bom sabadão. E quem pediu essa música foi ele, Grande Júnior, aí do BNH, né? É, ele ofereceu aí para Elma, Manuela e Fabrícia do Mocotó. E também para sua mãe Maria e o Alê, seu vizinho. Tá todo mundo na sintonia, tá todo mundo na Juventude FM, sabadão. Da Juventude FM com o Bira Júnior. É, ligue, participe, mande mensagem, mande áudio, fale comigo.
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0: É fácil demais pra você participar. Eu sei que você está ouvindo.
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0: Tá na cara que você ouve, tá na cara que você está ouvindo neste exato momento. E a família do Júnior do BNH e todos os seus amigos e vizinhos estão tomando um cafezinho e ouvindo a melhor programação. Valeu que valeu. E quem também está ouvindo é ela, Vera Professora, né? Chegou da feira, já está na rede, é, relaxando, tomando aquela fresquinha. A rede dela é a vassoura, é. Tá limpando a casa aí, tá limpando, tá passando, tá fazendo de tudo aí. É. Muito obrigado pela sintonia, obrigado pelo carinho da audiência. Mandar um alô também para a Dona Regina, o Guilherme e a Bárbara Regina, minha princesa aí, também ouvindo a programação. 9h43 na Juventude FM, a rádio que faz a diferença. Muita música boa para você ouvir. E quem também mandou mensagem foi ela, Dona Rosilene, família. Um alô aí pro Fabrício DR, o Everton Rosa, a Rebeca, a Lídia. Também todo mundo ligado por lá. O Didi também, é, o Didi Pedreiro também ouvindo. Tá todo mundo na sintonia, né? Eita, bairro Novo Horizonte, Aldemar de Carvalho, Matinha, Horta, Boa Vista. Todo mundo ligado na melhor programação, a que faz a diferença. Gente aí nos bairros da cidade, nos povoados, aqui no centro, dentro do carro. Obrigado pela carona, é. Bira Júnior junto com você neste sabadão. E vamos essa, vamos de música. Dona Vera pediu aí Mastruz com Leite, então vamos ouvir. Eita, solinho maravilhoso! Bom dia pra você!

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0: bom demais, né, Jailton? É, o Jailton Silva já chegou por aqui, já está preparando toda a programação aí para o programa Manhã com Deus daqui a pouco. 9 horas mais 53 minutos, finalzinho do Sabadão da Juventude. Tem muita gente bacana, viu, Jair? Só gente legal junto comigo nesta manhã de sábado. É, só gente boa. E quem tá aí na sintonia é ela. Quem será?
1: Elisa.
0: Elisa deve estar ouvindo também. É, Elisa, a Edith, são irmãs, né? E as duas sempre com o rádio ligado, ouvindo toda a programação aí da Juventude FM. Mas é ela, Jailton. Aquela, rapaz, que dança na avenida. É. Tá sempre ligada também, né? Muito bom dia.
2: Como é que você vai? Tá bom, eu estou bem, me acordei agora. Ia dar uma dançadinha lá no mercado perto do Sol, no G Barbosa, mas chovendo assim, eu tô sem coragem. Um abraço aí pra Edilma Vitória, pra comadre Elisa, pra Bicho do Mato, pra Helena Vieira, pra Dusto Silicato, Maria dos Perfumes, Abel Costa, Sueli da Apertação, Mônica Enfermeira, Luiz Enfermeiro, viu, tio Marcado de Férias, viu, os Boiolinha, Micael do Loyola, meu amigo prefeitinho, Josinaldo, mais velha, velha da Maniçoba, mas Renato, daqui a pouco eu tô lá pra comprar uma maniçobinha gostosa pra eu comer, pra ficar forte, viu? E um abraço de todo mundo que eu esqueci, vá desculpando, fica pra próxima, Luzia do Salão, viu? Dona Ângela na Praça Filomeno Hora, mais Miralda, que é a esposa do saudoso meu amigo da Jalquim Prata, viu? Me manda um forró aí de Amelinha, um forró de Amelinha bem, bem apaixonado. Mas
0: eita,
2: você tá bom?
0: Tá demais, eu tô
2: família,
0: bem demais, é.
2: Tô toda boa, viu? No lugar que você...
0: Valeu, que valeu! Everalda, rainha do folclore aí na sintonia, sempre ligada, sempre participando de toda a programação, a que faz a diferença, viu, Jailton? E tava tendo forró lá no mercado, né? É, ó. A Everalda tava dançando lá no mercado da carne. Mercado, é. Trio Chamego do Forró também, viu? O Ailton tava lá também.
1: O Ailton perde uma, né?
0: Não perde uma, né? Tá dançando também.
1: Aquele bacamarte, o facãozinho.
0: O facão, passando no chão.
1: Acabou a fogo.
0: Tá em todo lugar ele.
1: É, rapaz. O Ailton é uma figura.
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0: É Sabadão da Juventude comigo, Bira Júnior, até as 10 horas. Muita música boa, informação, interação. Eu juntamente com você aí do outro lado, você de lá e eu de cá, né, Jailton? Tá todo mundo ligado, audiência sempre bombando nesta ótima manhã de sábado. Hoje é 6/6/26.
1: É,
0: tudo é o 6 hoje. É. Hoje é 6. 6 pra todo lado.
1: É verdade.
0: Muito obrigado pelo carinho da sintonia. Obrigado pela audiência. É. Volto no próximo sábado e espero você juntinho comigo. Ó, no bairro Novo Horizonte também tem a Vilma. Tem a Raimundo e o Natan, que sempre estão ligadinhos, né? Um alô pra eles, um ótimo dia pra vocês. Aí na sintonia do bairro Novo Horizonte, Aldemar de Carvalho, tá todo mundo ligado por aí. E vamos nessa, vamos com a última música do Sabadão da Juventude. Vamos com ele, João Gomes. É, João Gomes pra você ouvir. Valeu! Eita, um forrozinho desse, bom demais neste mês de junho, né?

0: Vem aí o apoio cultural e logo após o apoio cultural, Samuel Xavier com o programa Manhã com Deus. Fui, tchau.
1: Se acabar.
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4: 10 horas.
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2: Bom dia, bom dia, bom dia, bom dia, bom dia! Bom dia, Deus! Bom dia, Lagarto! Bom dia, povo sergipano! Começando mais um programa, Manhã com Deus!

0: de leite, Jairto.
1: É de pruba.
0: De pruba. É. Mamãe fazia quando era menino. Olha, é da irmã Dulce aí do bairro Horta. Um bolo de leite de pruba mandou pra mim, pra Xavier e pra Jairto.
1: É, rapaz, bom demais, viu?
0: E Bira também. Bira tá aqui, vai comer.
1: Vai saborear também o bolo aí, viu?
0: Hein?
1: O Bira vai saborear o bolo
0: vai,
1: também.
0: Vai, não vai, porque Bira é meu irmão, rapaz. Tô aqui também com o Alexandre, cinegrafista.
1: Isso.
0: Profissional.
1: Já estamos com o Samuel na linha, viu?
0: Samuel! Muito bom dia! Manda suas ordens. Você tá por onde, menino?
2: Eita! Olha, o negócio vai ser bom hoje aí. Bolo, é bolo de quê, rapaz?
1: Bolo de puba, meu irmão. É, rapaz.
2: De puba?
1: É.
2: Meu pai, eu sou fã. Quem vai mandar esse bolo pra aí hoje, hein?
1: Rapaz, o comadre Dulce que mandou pra gente, viu?
2: Eita, irmã Dulce! Que maravilha, meu irmão. Um bolo desse aí. Olha,
1: rapaz,
2: que maravilha.
1: Traga o pastor quando você vir aqui pra saborear também o bolo, viu?
2: Pronto, pronto. Nós estamos aqui na cidade de Salgado. Uma reunião da Igreja Assembleia de Deus.
1: Isso.
2: Mas já finalizou. E daqui a pouquinho eu vou estar aí nos estúdios junto com vocês aí. Uma maravilha, meu amigo. Cadê o Matuto?
0: Não corra não, senão você não come bolo.
1: É.
2: Hein?
0: Corra, senão você vai, não vai comer o bolo.
2: Não, vai deixar o bolozinho pra nós.
1: É, rapaz, esse Salgado aí é fã de...
2: Ô, Matuto, eu estou com o pastor Roberto, meu amigo. Nosso amigo, nosso pastor aqui. É o vice-presidente da capital, vai dar um bom dia no programa Amanhã com Deus aí, meu tudo.
0: Eita, coisa linda, pastor Norberto Pinto, o homem da comunicação.
2: Rapaz, dizer pra vocês da alegria que estamos nesse momento de poder uma vez mais fazer parte desse programa Amanhã com Deus da Juventude FM de Lagarto 104,9. É um prazer, uma alegria, mandamos um abraço, um cheiro no coração de todo o povo de Lagarto e da região circunvizinha. Juventude FM fazendo a diferença e chegando nos lares, nos táxis, nos carros. Enfim, todo mundo ouvindo o programa Amanhã com Deus. Um cheiro!
0: Muito bom dia, coisa linda! Pastor Norberto Pinto, eita referência! Como é que o senhor tá, pastor Norberto? Como é que vai? Tudo bem?
2: Tudo bem, graças a Deus. Tô feliz, viu?
0: Graças a Deus. Já foi comer um caldinho aí nesse negócio do posto? Comer um bobozinho de camarão, de charque?
1: É o beiju, né? Um beiju maravilhoso aí, né?
0: Beiju?
2: Já comemos o pé de moleque e o cardinho.
0: Ui, coisa linda. Samuel,
1: ô, rapaz. Ô, Matuto.
0: Oi.
1: Não esqueça de mandar o nosso, né, rapaz?
0: É, o cabinho, eu quero de charque, viu, Samuel?
1: Rapaz. Cuidado
2: Samuel,
1: aí.
2: Samuel vai ter que levar, viu? Deixar aqui com ele essa incumbência.
1: Olha
2: essa
1: aí, tá
0: glória,
1: vendo aí?
0: Mande. Glória a Deus. Muito obrigado pela participação. Jesus abençoe sua vida. Continue abençoando, né? Deus abençoe e
2: amém.
0: Muito obrigado.
2: Deus abençoe, muito obrigado.
0: Valeu, um abraço.
2: Valeu, meu Matuto!
0: Ô, Samuel!
2: Já aí, ao vivo, viu? É. Quem é o garoto do sorriso mais bonito?
0: É Samuel, dê a risadinha dele.
2: Daqui a pouquinho nós estamos aí no programa Amanhã com Deus, Rádio Juventude FM, ao vivo, aqui da Assembleia de Deus da cidade de Salgado.
0: De Salgado! Forte
2: abraço, pastor Crispiniano. Deixa eu tentar aqui falar com o pastor também, Matuto.
0: Olha, pastor entrevista, hoje dia de entrevista.
2: Você conhece ele, não?
0: Pastor Crispiniano, conheço. Ele não era o pastor missionário que estava no outro país?
2: É, meu amigo, o homem foi missionário do Chile.
0: Ah, do Chile, ele mesmo, ele é bem altão, fortão.
2: O homem foi missionário do Chile. Vou fazer um papozinho ligeirinho com ele.
0: Bata. Né?
2: É, ligeiro, Matuto, ligeiro. Estamos aqui ao vivo no programa Amanhã com Deus, Rádio Juventude FM. Matuto, o já foi missionário do Chile, meu.
0: Eu sei, eu conheço, eu ouvi falar.
2: Pastor Crispiniano, estamos na cidade dele. Ele vai dar o bom dia dentro do programa Amanhã com Deus na Rádio Juventude FM. Pastor, boa tarde. Bom dia.
3: Bom dia, meu querido Samuel, os demais irmãos que fazem o programa Amanhã com Deus. Que Deus continue abençoando a cada um dos irmãos, dos ouvintes dessa programação maravilhosa que tem sido uma bênção para todos nós.
2: Faça uma pergunta ao pastor, Matuto.
0: Pastor Crispiniano, homem de experiência no ministério, né, do estado de Sergipe, para o senhor, como missionário,

0: dicionário. Qual é a importância para nós que estamos aprendendo, né? Somos ovelhinha de Jesus. Que a gente precisa se conscientizar mais e mais no trabalho missionário no estado de Sergipe.
1: Justamente, meu irmão, o trabalho missionário é um trabalho que já existe há muito tempo aqui no estado de Sergipe, especialmente aqui na Igreja Assembleia de Deus, e tem sido uma importância muito grande para que a gente vá além fronteiras fazer a obra do Senhor, porque o Senhor nos mandou pregar o Evangelho. E a Igreja de Sergipe, na pessoa do nosso pastor, presidente, pastor Leonardo Soares, como também o nosso pastor Virgínio Carvalho, que é o presidente da Missão Reviver, tem se somado para que esse trabalho avance, não somente aqui no estado, mas também além fronteira, porque existe a necessidade, a urgência desse grande e glorioso trabalho, que é o trabalho missionário. E nós ali estivemos passando um período de tempo no Chile, cumprindo ali uma missão que ali nos foi dada, e foi uma bênção.
0: Glória a Deus. Deus continue abençoando a vida do Senhor, sua família, que ele passe mais e mais prosperada, dando muita força, que eu sei que o Senhor é um homem de responsabilidade e vai continuar, né, na construção, no trabalho evangelístico na cidade de Salgado agora. O Senhor está pertinho de nós.
1: Estamos aqui em Salgado como uma base, né, missionária, sim, dando continuidade. Aliás, apesar de não estarmos lá no campo missionário, mas estamos aqui dando suporte.
0: Com certeza.
1: Tem sido uma vez aqui no campo de Salgado.
0: Verdade. O senhor tem contribuído bastante. Deus abençoe. Muito obrigado pela participação. Está conosco.
2: Meu coroa. Tô chegando aí, viu?
0: Chega.
2: Bota aquele cafezinho da irmã Dilma. E esse bolo maravilhoso da nossa irmã Dulce.
0: Oi.
2: Que vamos endossar esse bolo aí.
0: Esse bolo.
2: Estamos chegando.
0: Se você demorar, não tem mais não. Eu já comi foi uns 3 pedaços. Depois minha barriga tá daquele jeito.
2: Matuto, cuidado, que a sua idade é meio complicado pra estar comendo essas coisas. Não bota caganeira não, meu filho.
3: Ele já comeu a metade, rapaz. Já comeu a metade do bolo, viu?
0: Desse jeito. Samuel, volte logo, viu?
2: Tô chegando.
0: Valeu, muito obrigado. Cheiro.
2: Do sorriso bonito, quem é?
0: O do sorriso bonito?
2: Sim.
0: Um homem ou uma mulher?
2: Não, o homem do sorriso.
0: Homem do sorriso bonito.
3: Da risada.
0: Referência. Não, Jair, você não entendeu. Ele tá falando do pastor Marcos Alberto.
3: Ah, é? Rapaz.
0: A gente nem mandou um abraço, pastor Marcos Alberto.
3: Pastor Marcos Alberto é o sorriso, né?
0: É o sorriso.
3: E Samuel...
0: É agachada. Agachada, referenciada. Eu só fico observando.
3: Tá certo.
0: Deus abençoe todos vocês. Saúde e paz. Vamos de música! Vamos louvar o Senhor! Eram seu ovelhas? Ovelha de Paula! Toca aí pra nós, Jairto!
3: Botei no ponto aqui não, botei outra aqui!
0: Bote outra, depois
3: vamos
0: eu lá. Quero ouvir!
3: Vamos com Te Agradeço com Marcos Antônio!
0: Eita, é boa também! Depois nós vamos ouvir Ovelha de Paula!

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3: Vamos lá, Matuto.
4: Tava no ar?
3: Tava nada, vai estar agora.
4: Vai estar agora, eu tava conversando, era com o Bira Júnior.
3: Isso, muito bem.
4: A gente tá aqui, né, logo na primeira parte da manhã, das 10 às 12.
3: Olha, antes de Samuel Xavier, eu vou ler aqui os meus anunciadores.
4: É verdade, era isso que eu tava tentando lhe dar o sinal.
3: Ah, então você procura o de Samuel aí.
4: Eu vou.
3: Meu, depois eu passo pro senhor.
4: Passa o seu primeiro.
3: Vamos lá,
4: que
3: então.
4: Que o senhor já tá na ponta da língua.
3: Isso, vamos lá então com os nossos apoiadores culturais. Se você também quer apoiar a gente aqui, é só ligar aqui pra gente, viu? 999-78-2763 ou meu 999-66305. 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Ó, se você anuncia aqui, o seu comércio é abençoado, vai vender muito mais, porque aqui é Manhã com Deus, é um programa que só fala de Deus, só fala de amor pra você. 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
4: Bora, Raíto, boa de qualidade, o menino aqui chega se surpreendeu.
3: Rapaz, o camarão é bom, viu?
4: Cê, é, e ainda mais ele, o frango que dorme com ar-condicionado e bebe água mineral.
3: É, e nesse frio agora tem um aquecedor, né?
4: Basicamente
3: não sentir muito frio, né?
4: Coisa linda.
3: No verão é ar-condicionado e agora eu tenho um aquecedor.
4: Aquecedor, será que tem coberto para as galinhas?
3: Rapaz, a galinha é saborosa, você come, é sabor de quero mais, viu?
4: Valei-me.
3: Bom demais.
4: Vou lá, qualquer dia desse, continuar lá para fazer uma... Vai lá para mamãe.
3: Isso.
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0: 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E aí, Jailton?
1: Muito bem.
0: Tá bom, quer mais?
1: Ah, beleza,
0: né? Então vamos ouvir louvor, né? Que é bom.
1: Vamos ver a nossa amiga aqui, Elisângela Santos.
0: Ô, Elisângela.
1: Olha ela aqui.
0: Bote, cante.

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1: Opa, beleza, música bonita aí, né? Elisângela Santos, né?
0: Você gosta, já se louvou, é.
1: Rapaz, muito bom, viu? Muito bom.
0: Faz lembrar quem era nós, né?
1: É.
0: A gente
1: com
0: vivia...
1: certeza. Isso.
0: Sem Jesus, a gente vive meio desnorteado.
1: É sempre a gente ouvir música que falam... do espírito da alma da gente, né? Que reflete na gente. A gente ouve sempre coisas boas entrando pelos nossos ouvidos. Música que... realmente nos anima, né? Músicas que falam de Deus. Tudo que fala de Deus é bom.
0: É.
1: Tudo que fala de Deus, a gente fica com... quando escuta um hino desse, a gente fica com o corpo mais leve, né?
0: Muito bem. E aí, isso, você é. Tá um menino bem inteligente.
1: É, rapaz, é muito bom, é muito bom.
0: O alimento da alma tem e música... do espírito não é comida.
1: É.
0: O alimento é a palavra de Deus. O alimento... é louvores que engrandecem a Deus. Não tem louvor, gente, que alimenta o ego humano.
1: Com certeza, melhora a nossa estima, né?
0: Você não entendeu.
1: É.
0: Tem louvor, tem música.
1: Certo.
0: Que aumenta o ego.
1: Isso.
0: O ego é o quê, gente? Deixa a pessoa como ela. Ela é, ela é, ela pode...
1: Isso.
0: Porém, Jailtinho, nós temos que ter cuidado.
1: É.
0: Os louvores como esse tocam no ponto da dependência de quem era eu sem Deus.
1: É.
0: Mas músicas, seja elas evangélicas ou demais, que engrandece muito você, que bota você como primeiro, como bom, como lindo, como cheiroso e gostoso, tem que ter cuidado. Porque senão você tira quem é o centro, que é Deus.
1: É verdade.
0: Deus na nossa vida. Por isso, Jairzinho, é bom botar louvor que adora o nome de papai. Que adora a Deus, que leve o nome do Senhor. Quando nós reconhecermos o grandeza dele, o louvor dele, aí ele vai derramar a bondade do Espírito dele em nossas vidas.
1: É. Eu apresento o programa aqui?
0: Sim.
1: A minha primeira música é a música que fala de Deus. É a minha primeira. Pra abrir,
0: muito bem.
1: É, todos os meus programas é assim. Sempre eu boto uma palavra de Deus, sempre boto uma canção que fala de Deus.
0: De Deus.
1: Com certeza.
0: Olha, eu aprendi, Jairzinho, duas coisas. Deus pode dar a bênção rápido para provar a nossa...

0: nossa gratidão a ele. Se a gente vai agradecer a ele logo. E o Deus vai demorar dar a benção para provar o nosso orgulho.
1: Isso, isso.
0: Se você vai ficar orgulhoso, presunçoso. Então, que seja feito à vontade de papai.
1: Eu quero fazer uma pergunta aos nossos ouvintes.
0: Pergunte.
1: Você já agradeceu a Deus hoje, ao amanhecer? Agradeceu a Deus ontem, ao deitar, por mais um dia?
0: Verdade.
1: Ao levantar, agradeceu a Deus por mais um dia, por estar vivo, com saúde, andando com as suas próprias pernas, com os seus braços para se movimentar, para trabalhar. Você agradeceu ao nosso papai?
0: Já? Você que está aí no YouTube e na rádio, agradeceu hoje, já está falando.
1: Agradeceu?
0: Já agradeceu. Já tinha. Bora ensinar uma oração pro povo.
1: Principalmente pela vida, né?
0: É.
1: A vida. Estamos vivos. É uma glória.
0: É.
1: A cada dia, a cada momento.
0: É.
1: Verdade.
0: Jailton, vamos ensinar uma oração ao povo.
1: Vamos sim.
0: Não é, gente, uma repetição, certo? É uma oração. Você pode orar muitas coisas.
1: Ao deitar, ao levantar.
0: Oração é falar com Deus.
1: Isso.
0: Né? Mas vamos lá. Essa oração a gente entrega e isso vai trazendo a nossa consciência. É assim, olha. Espírito Santo, governe sobre o meu dia. Olha que coisa linda. É dizendo o que, Jaito?
1: Isso.
0: Entregando na mão de papai.
1: Nossa vida é ele, né?
0: É. Segundo, Espírito Santo, me afaste daquilo que parece bom, mas é cilada.
1: É verdade. Oi? É verdade, tem muitos, viu?
0: Acordou, levantou, você vai andar, vai sair. É isso aí.
1: É.
0: Que a gente fica muito preocupado nas ciladas, mas muita coisa vem como bom.
1: Na cilada, nas arapucas,
0: da
1: vida.
0: Mas não se liga, gente, nas coisas boas que parece.
1: Olha, o homem chegou.
0: Olha ele, Samuel.
1: Trouxe beiju, trouxe...
0: Será?
1: Trouxe aquele, como é, o pé de moleque, né?
0: Rapaz, aí rapaz, eu tenho certeza que quem mandou foi o pastor Norberto e o pastor Marco Alberto.
1: Ele chegou com a bolsa ali, vamos ver se chegou alguma coisa.
0: Meu caldinho, do jeito que eu gosto de caldinho. E o terceiro, Jailton? Espírito Santo, me dá sensibilidade para ouvir a sua voz.
1: Eu sempre gosto daquela música. Segura na mão de Deus.
0: Quer botar, meu filho? Bote.
1: Segura na mão de Deus.
0: Bota essa música.
1: Pois ela te sustentará. Não é isso?
0: Foi melhor do que ouvir a música, você cantando. Vá, continue.
1: Olha o Samuel aí, chegou aí.
0: Samuel Xavier chega a nossos estúdios. Isso. Ele que veio ali da cidade de Salgado, estava em uma reunião.
2: Pastor Marco, meu filho, retorna aí.
1: Oi.
2: Que eu estou com a chave do seu carro aqui no meu bolso, meu filho.
1: Olha aí, tá vendo
2: aí? E o telefone do meu pastor. Valeu-me, Jesus. Retorna aí, meu pastor.
1: Deixou
2: Marcos
1: sem,
2: Alberto.
1: Deixou o homem sem o carro.
0: E ele está com quem?
2: Ele está dirigindo.
0: E como é que ele está com a chave do carro?
2: Aqui a chave do carro aqui, meu filho.
1: Ah, pois você está dirigindo.
0: Matuto, se liga. E como ele está dentro do carro?
1: No automático.
0: Não. Esses carros não andam sem a chave presencial.
2: Valeu-me, Jesus. Fica ali na porta, meu filho. Esperando o pastor aparecer.
1: Então acho que ele tem outra chave reserva.
0: Ele foi andando.
2: Isso.
0: E aí ele vai ver que está sem a chave e volta.
2: Isso.
0: Então ele não vai ouvir você.
2: Ele está ouvindo, meu filho.
0: Ele
2: está
0: com a rádio.
2: Está no rádio, escutando você.
0: Na Matuto. Onde?
2: Dentro do carro.
0: Mas ele tá sentado com a chave do carro.
2: Agora foi que deu.
0: Agora deu, foi.
1: Vamos ouvir uma música até Samuel se ajeitar aqui, né?
0: Bote. Ela mesmo. Segura.
1: Não, é outra aqui.
0: É outra, bote.

0: Maravilha! É 11 horas e 4 minutos, o programa Manhã com Deus, meu matuto. Bom dia.
1: Muito bom dia, satisfação de você estar aqui na programação mais uma vez. Não esqueça.

0: Seu dinheiro voltou lá de sacada.
1: É, Matuto, hoje é dia 6, né?
0: Dia 6.
1: É, falta 178 dias.
0: Pra acabar o ano?
1: Pra esse anozinho da paz e amor.
0: Eita, glória.
1: Com muita novidade, uns chorando e outros alegres. Hoje também é o dia mundial do zanose.
0: Que era do zanão.
1: Não, meu filho, zanose, coroa. Sabe o que é o zanose?
0: Zoonose é do
1: trata
0: dos animais.
1: Dos animais.
0: Os cavalinhos, toque-toque.
1: Isso. É, saúde para os nossos animais, cachorro, gato, né?
0: É.
1: Hoje também, meu caro Matuto.
0: Sim.
1: É. Foi fundado em IBGE.
0: Ah, é aquele negócio que faz pesquisa na rua.
1: Pesquisa.
0: Ficar perguntando da vida dos outros.
1: Nosso
0: se tem
1: programa
0: banheiro.
1: É informativo também, viu? Cultural.
0: Se tem quantos quartos, quantos banheiros.
1: Isso. IBGE é. Foi fundado 6 de julho de...
0: 96.
1: 1934, meu caro Matuto!
0: Você sabe o que vai acontecer hoje lá em Simão Dias?
1: Vai o quê?
0: Não sabe não, né?
1: Hein?
0: Comemoração do aniversário da cidade de Simão Dias.
1: É nada, rapaz.
0: É, aí 6 de julho...
1: Passa informação, você é o capa-bode?
0: Confirmada a presença dos evangélicos, vai ter um louvor.
1: Quem vai estar lá cantando?
0: Kellen Bianca.
1: Quem mais?
0: Aí vai ter os irmãos da igreja. Os prata da casa. Né, vai ter lá.
1: Sim.
0: Aí vai ter a cantora Kelly Bianca. Hein, Samuel?
1: Sim.
0: Não vai ouvir o Eldo, não, é.
1: Sim.
0: Já vai embora.
1: Pai, mais ou menos dá um beijo na fruta aqui.
0: É.
1: Primeiro, pastor Marcos Alberto, meu querido pastor, a paz. Cadê ele? Chega, Matuto. Pai do Senhor, meu pastor Marcos Alberto.
2: Pai do Senhor, ouvinte da Juventude FM. Rapaz, que alegria estar aqui com o Matuto de novo. Matuto, eu sou agora ouvinte assíduo.
1: Olha, tá vendo, né?
2: Eu sou assíduo do programa Manhã com Deus. Uma alegria estar aqui com o nosso irmão Samuel Xavier, esse grande comunicador. Esse homem que tem dado oportunidade às denominações, às nossas irmãs aqui em Cristo. Poder também abrir a porta, né, aqui dessa programação, agradecer a toda a direção da juventude. E dizer, Matuto, que nós acreditamos que através da sua instrumentalidade,
1: oi,
2: muitas vidas têm sido alcançadas.
1: É.
2: Matuto? Matuto, você...
3: É fora do país.
2: Matuto, o senhor é um cara diferenciado. É por isso que Deus tem lhe abençoado. Você é gente boa demais, Matuto.
3: Obrigado.
2: Eu estou feliz em ver aqui também Alexandre.
3: Xandrinho.
0: Xandrinho, botar Xandrinho na tria para fazer minhas filmagens.
2: As
0: filmagens.
2: Ele é um menino, assim, bem desenvolvido.
0: É verdade que daqui uns anos ele vai ser um bom diácono na Assembleia de Deus.
2: Acredito
0: daqui
2: também.
0: Daqui uns anos, né?
2: Acredito também.
0: Eita.
2: Acredito também. Matuto, ó, hoje eu tô aqui com o presbítero Eldo, que é o dirigente lá da Mariquita.
0: É mesmo.
2: Tem feito um trabalho excelente.
0: Menino bonito.
2: Eu tenho certeza que você também vai ter uma alegria em conhecer. Vem pra cá, Eldo, vem pra cá.
0: Eldo.
2: Pra Matuto lhe conhecer.
0: Vem pra cá, Eldo. Ei, é parente, é irmão gêmeo.
4: E falando em Mariquita, Samuel Xavier, lá só se fala no Matuto. Lá só se fala no Matuto.
0: No sábado.
4: É o Matuto. Esse rapaz, o que é isso?
0: Nós temos que ir lá fazer um programa na Mariquita, fazendo crioulo também, fazendo Santo Antônio, que é muita gente. Mas Mariquita, pelo que você fala, o pessoal é estourado.
4: Tá
0: até estourado. Medo. Negócio de estourado. Mas me diga, meu filho, me conta as novidades, como é que tá a sua pessoa, a satisfação do senhor aqui no nosso programa.
4: A satisfação é toda minha, agradecer e conhecer melhor nesse Matuto mais de perto. A gente só ouve pela rádio que tá estourada agora, né?
0: Eita.
4: É Amanhã com Deus, com o nosso querido Samuel Xavier. E nós queremos só louvar a Deus e também agradecer a Deus pela oportunidade que Samuel Xavier nos concede de estarmos sempre aqui. Né? Aqui passei também um tempinho ainda nessa linda programação. E eu só tenho que louvar a Deus e dizer a você, Matuto, continue, porque a sua voz tem alcançado o vídeo. Eu vim agora ali no carro com o pastor Marcos e a gente vinha ouvindo já a programação.
0: Desse
4: jeito. Você estava ensinando a questão da oração.
0: Ai, eu vi a oração. É.

0: Eu disse, pastor, que matuto sábio.
1: É. É porque eu sou assim, me pergunta, eu vou lembrando, né? Jair, tu tocou no assunto. É, aí entrou isso, aí é assim mesmo, nós vai soltando. Né? Olha, eu aprendi uma coisa. Você tem que ser igual uma caixa d'água sem tampa. Pergunto por quê?
0: Por quê, mano?
1: A água entra e a tampa não tem teto, ela flui. Se você fechar, você fica ali, é só... E a tampa aberta vai fluindo, a água entrando e derramando as outras pessoas.
0: Meu Deus.
1: É igual a rio. Rio faz o quê?
0: Flui.
1: Seja igual um rio. E Jesus é o melhor rio das águas da vida. Eu aprendo com ele, meu filho.
0: Meu Deus.
1: É com ele.
0: E ele mesmo diz, né, mano? Se beber dessa água, não tem mais sede.
1: Então por que você vai botar uma tampa? Ou você vai fazer uma represa no rio?
0: É verdade.
1: Deixe fruir na sua vida, Deus vai lhe usando, né?
0: Então deixa eu dizer pro senhor, continue fruindo.
1: Tô fruindo.
0: Continue falando.
1: É.
0: Continue pregando.
1: Às vezes dá vontade de parar.
0: Pare não, mas...
1: Às vezes dá um negócio assim, ai, negócio, sei lá, ninguém lembrou, não.
0: Vai, o senhor
1: aí
0: tá...
1: com um tempinho Deus vai...
0: Tá tão estourado que eu já tentei até imitar o Matuto e não consigo.
1: Vamos lá, vá.
0: Meu Deus, Matuto. Ai, não vai, não.
1: Parece um primo meu. Chico Tampa.
0: Parecia um pato rouco agora. Ai,
1: eu imitava um pato rouco. Era assim, frajola, olha. Teve não, né? Não sai, não.
0: Mas enfim, Matuto, Deus abençoe. Tô indo agora com o nosso pastor Marcos Alberto.
1: Sim.
0: Resolver algumas coisas.
1: Vocês estão muito...
0: Assim também como Samuel Xavier. Louvamos a Deus por essa oportunidade. Que Deus abençoe nosso amigo também, Jailton.
1: Jailton.
0: E muito nos ajudou também, viu, Jailton? Deus abençoe, desde já um abraço, viu? E que Deus abençoe, em nome de Jesus, viu?
1: Ei,
0: muito obrigado.
1: Trouxe meu salgado.
2: Maravilha!
1: Meu caldinho.
2: Eita! Oi, nosso irmão Renato.
1: Trouxe
2: nosso
1: não.
2: Irmão Noemi, forte abraço. E esse não vai pra você, irmão Renato.
1: Ele pediu, não foi? Ele me falou ontem.
2: Marcos Antônio. Predada.
1: Predada.
2: Cadê,
1: Matheus? Predada atrás de pedrada. Se esconda.

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1: Ah, 11 horas e 19 minutos.
2: Repita!
1: 11 e 19, meu matuto!
2: Oi, bonzinho.
1: Hoje nós vamos ter aquele quadro, aqueles hino bem antigo, matuto.
2: Sim.
1: Da sua época, já, viu?
2: É, meu filho.
1: É. Ô, matuto, o Salmo...
2: Sim, Salmo 23, acertei?
1: Salmo 23.
2: Eita, foi em cima.
1: O Senhor...
2: É meu pastor.
1: E nada...
2: Me faltará.
1: Ah, que coisa linda, né?
2: Complete.
1: Ah, que coisa linda. Não, quero segurar aqui.
2: Sim, fale. Bonito.
1: O Senhor... É o seu...
2: Pastor.
1: E nada...
2: Faltará.
1: Tem faltado alguma coisa pra você, meu amigo, minha amiga?
2: Tem, faltado.

0: acontece. Você pensa que porque você confia em Deus, nada vai faltar, não, é?
1: Sim.
0: Agora...
1: Mas tem faltado?
0: Eu falei a você, você vai entrar nesse texto mesmo.
1: Meu coroa, meu matuto, tem faltado para você?
0: Você vai entrar nesse texto mesmo.
1: Vamos.
0: Tem várias interpretações desse texto do Senhor, meu pastor.
1: Tem, vamos pegar um mais leve.
0: Ó, o Senhor, como você falou,
1: isso,
0: né? As pessoas aprenderam de uma forma, tipo assim, o Senhor, meu pastor, ainda não faltará.
1: Sim.
0: Aí, às vezes, falta comida, às vezes, falta dinheiro,
1: sim,
0: às vezes, falta saúde.
1: Sim.
0: Gente, mas o Senhor não é meu pastor e nada vai me faltar. Aí, onde é que estão as interpretações desse salmo? Só nessa brincadeirinha, no primeiro, na parte A, a gente já vê que, para mim, o Senhor é o meu pastor e de nada eu tenho falta. Primeira, segunda interpretação. Então, tudo na vida, a gente sabe que nem tudo podemos ter.
1: Isso.
0: Mas, pois o Senhor sendo meu pastor, de nada eu tenho falta. Porque ele é igual que eu falei. É aqui na estante.
1: Sim.
0: A caixa d'água. A caixa d'água cheia. Eu tenho falta. Tem, não?
1: Não.
0: Tá cheia.
1: Não, tá cheia.
0: Então, se o Senhor, literalmente, é o meu guia, aí vamos para a interpretação do que é um pastor. Pastor, ele conduz ao...
1: Rebanho.
0: Ao pasto.
1: É o pasto.
0: Ele conduz o rebanho ao...
1: Pasto.
0: O que é o pasto, Samuel?
1: É.
0: Alimento.
1: Sim.
0: O que é o alimento na vida espiritual, Samuel? É a palavra.
1: Palavra de papai.
0: Então, o Senhor é o meu alimento,
1: sim,
0: que é o pastor que me leva, né? O Senhor Jesus. E de nada tenho falta,
1: isso,
0: porque a minha dispensa espiritual, minha caixa d'água tá cheia. Meu tanque, né? Igual lá, nosso arroçado, nós tá com o tanque cheio, é bom demais, não falta água pro gado. Não falta água para lavar roupa, não falta água para os animais, não falta nada. Por quê? Porque eu estou cheio. Vai continuar?
1: Vamos mais um pouco.
0: Vamos mais, fale o que é que tu acha. Você acha, Samuel? Pergunta.
1: Sim.
0: Muita gente está assim, não está lendo esse texto e achando e se perguntando. Ô, gente, se o Senhor é meu pastor, por que eu estou tendo falta nessas coisas?
1: É.
0: Né? Já pensou por esse lado?
1: Já.
0: Já, né?
1: Mas ô, Matuto, você também tem que se ligar uma coisa também, entendeu?
0: Sim, me diga.
1: Um filho, obediente ao pai.
0: Sim.
1: O pai deixa faltar alguma coisa?
0: Olha, se papai,
1: sim,
0: não tem condições, eu vou falar papai.
1: Ah.
0: Papai, uma vez, só tinha um ovo.
1: Sim.
0: Um ovo dividiu para 5 pessoas. Mamãe, papai e minhas irmãs e eu. Fez uma oração. Logicamente, seria um ovo para cada, no mínimo.
1: Sim.
0: Tem gente que come uns 4, 5, 6 ovos.
1: Meia dúzia.
0: Acho que Samuel não é desse jeito. Mas mamãe fez uma oração apresentando ao Senhor.
1: É.
0: Mas você acha que papai e mamãe queria dividir um ovo para 5 pessoas?
1: Não.
0: Mamãe orou, apresentou ao Senhor.
1: Sim.
0: E apresentou aquele ovo. Diz mamãe que todo mundo estava sobejando. Estava com a barriguinha cheia. 3 crianças em fase de crescimento, seus 3, 4, 5 anos. Papai e mamãe, papai trabalhador.
1: Sim.
0: Né? Serviço pesado. E mamãe cuidando de casa. Ia na oração o ovo. Aí eu lhe pergunto, papai, naquele momento...
1: Sim.
0: Ele queria dar só um ovo para todo mundo, ele como pai de família. Mas papai, mamãe orou com fé e aquele ovo alimentou por um dia a nossa família.
1: Ô, glória!
0: Então a pergunta, repita de novo. O papai, sim, Deus da nossa vida, ele sabe o que a gente pode possuir e o que a gente pode ter. Então, eu hoje, com a experiência da vida,
1: sim,
0: eu não me preocupo, porque nem tudo eu posso ter.
1: É.
0: Pois, eu vou lhe perguntar, chama. Eu hoje posso ter uma carroça.
1: Sim.
0: Com um burrinho, uma jumenta, um burro, uma égua.
1: Certo.
0: eu não posso ter um carro, uma caminhonete.
1: É.
0: Deus deixou de agir na minha vida?
1: Não.
0: Papai queria me dar caminhonete ou não?
1: Queria.
0: Até queria. Uhum. Mas no momento oportuno, tô só com a carroça e o burro. Mas eu vou viver agradecendo.
1: Sim.
0: E vendo que um dia eu posso andar de caminhonete.
1: Que maravilha.
0: Confiando em mim, papai. Então, a resposta, meio devagar, né? Não botando o meu pensamento, né? Só o que eu acho. Mas é assim, a gente tem que se contentar e saber o que papai tem pra nossa vida.
1: Ô, Glória!
0: Mas,
1: 11h25, quero mandar um forte abraço. Amiguinho, tá ligado no programa?
0: Amiguinho Silene.
1: É, Sili.
0: Sili, do Armarinho,
1: né? Que
0: ali
1: Deus
0: do lado.
1: Abençoando. Nossa irmã, da Batista Betel, um forte abraço. É. Nossa irmã, que está ligado no programa Amanhã com Deus. É também ele, né? O nosso irmão Edivaldo, a nossa irmã Eliene, meu caro Jailton.
0: Edivaldo.
1: E meu caro Matuto.
0: Manda a irmã pra nossa irmã, rapaz.
1: Quero mandar também agradecer o bolo que a nossa irmã Dulce mandou, né?
0: É, ele mandou.
1: Que maravilha.
0: Bolo bom, foi ela que fez.
1: Foi? Que bolo gostoso é esse?
2: Deus
1: muito
2: abençoe. Bom, né, rapaz?
1: Hein?
2: Muito bom. Esse é.
1: Rapaz.
0: Oi.
1: Esse sem é propaganda, sem comercial. Esse café da nossa irmã Dilma.
0: Dilma! Esse bolo. Eu descobri, porque o café dela sempre é o mesmo. Bom,
1: sim,
0: gostoso.
1: É.
0: É porque já eu que traz. Já eu teve algum dia que foi você que fez.
2: Não.
0: Por isso. Mandimos, Deus abençoe, satisfação. Mandar um abraço para nossa irmã lá, irmã do bairro, do povoado, Santo Antônio.
1: A nossa irmã Nelma.
0: Nelma. Nelma tá lá nosso seguindo. Mandar para nossa irmã Cristina, que não perde.
1: Muitas pessoas.
0: Tá ligadinha. Mandar para o irmão Renato, o pai do nosso irmão Júnior Flores. Mandar, deixa eu ver mais, rapaz. Nossa irmã Mariquinha, como é o nome dela?
1: Nossa irmã Tânia, tá ligado no programa. Deixa eu pegar aqui a...
0: Tem que ver no zap, nos Instagram.
1: Vamos fazer o seguinte, nós vamos tocar mais um hino, vamos votar nós votos com o nome dos nossos ouvintes.
0: Bota os hinos antigos de...
1: Vai começar agora. Olha que hino bem antigo.
0: Ô Samuel.
1: O meu amigo do Jovem Interativo, o Ed...
0: É Vanderlei, é Wilson.
1: Evanilson. Ele que gosta desses hinos antigos, mas gosta, né?
0: Eu
1: e o irmão disse, irmão, eu quero que você toque mais uns hinozinhos antigos aí pra nós.
0: Vai arrochar agora.
1: Aí vamos botar na radiola.
0: Antes. Você quer ainda participar da parte do Salmo? Tem coragem?
2: Qual é o próximo que você quer aí? É Raíssa? Raíssa Rangel ou não?
1: Não. É o número 7.
2: Vamos pular,
1: de 7
2: então?
1: Por diante.
2: Vamos lá.
1: Vamos cair no
0: bom dia! Bom dia, vamos mandar um abraço especial pra nossa amiga Débora Pinheiro. É uma fitoterapeuta lá em São Sebastião, DF.
1: Olha.
0: Distrito Federal.
1: Menino.
0: Massoterapia, começou a seguir o Matuto, disse que gosta muito.
1: Oh,
0: e ontem ela fez um convite lá pra eu ir pra Brasília fazer a propaganda do estúdio dela e parabenizou pelo meu trabalho extensivo a você também, Samuel.
1: Parabéns.
0: Pelo nosso trabalho, né? O meu no Instagram, seu Matuto Oficial e Samuel Xavier. Estamos aqui sempre buscando levar a palavra de Deus com um jeito diferente de ser. Valeu, Débora Pinheiro. Deus abençoe.
1: Maravilha! Vamos lá botar umas musiquinhas na nossa radiola. Oi.
0: Aumenta a rádio.
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1: Olha aí, olha.
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1: Primeiro, meu
3: amigo. Rejuvenesce meu espírito.
1: Oi.
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1: Eita!
0: Depois eu quero.
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0: Aí a gente já começa a dialogar. Depois eu quero ouvir aquela música do caminhoneiro.
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1: Sim, é Sura Milano.
0: Sura Milano!
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0: Eu ouvia quando era menino. Aí a gente manda um abraço pra todos os caminhoneiros
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0: do Serginho. Umbaúba, Itabaiana, Simão Dias.
1: Amoroso, olha lá. Simão Dias, quem mais?
0: Tem muito amigo caminhoneiro.
1: O seu sobrinho, ele gosta desses hinos, mano. O seu sobrinho
0: é Otávio Augusto.
1: Se liga, rapaz.
0: Ai! Pastor Jesus, Augusto.
1: É, Pastor Augusto.
0: Pastor José Augusto, lá da cidade de Monte Alegre.
1: Supervisor, dá. Olha lá, olha lá. Olha. Celestial. Olha lá. Esse é do meu tempo. É

0: Conecta de Sião.
1: É. Jesus. No fundo do baú, Matuto, olha.
0: Olha, eu vou lhe dizer pra você.
1: 70, anos 70, sim, né?
0: Domingo que vem, de amanhã a útil, dia 14, na Assembleia de Deus, vai ter o culto retrô.
1: Oi?
0: Não, é pra você ir igual um velhinho das antigas, eu vou, né? Todo mundo. Culto retrô, quem é da Assembleia de Deus, quiser ir com as mulheres do coque, aqueles vestidos antigos, os irmãos também com aquelas roupas dos anos 70, 80.
1: Vamos botar a roda na radiola do Matuto. Vamos
0: liga lá. A radiola do Matuto.
1: Lá no fundo do baú, olha. Olha. Olha. Olha. Essa é.
2: Ele é Jeová. Olha. O Deus da criação.
1: Olha lá, olha.
0: Ele é lá, Jeová.
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0: É maravilha.
1: Eita.
0: Nós estamos ouvindo o Instagram. Manda um abraço, mano.
1: Lá no fundo do baú. Ao vivo. Programa Amanhã com Deus. Só assim, ó.

0: Eita, aleluia.
1: Menino.
0: Glorifica a Deus.
1: Nós escutamos muito esses hinos, hein? É.
0: Ouvia.
1: Deus Jeová.
0: Eita. Deus Jeová. Maravilha. Como é? Aralima, é. Deus
1: Salvador. 11 horas e 36 minutos em nome da arte da construção. 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Cadê o dos meus amigos caminhoneiros? Cadê? Raíssa e Ravel. Bonito, né, Cizinho? Bem
0: é. Hein, Matheus? Bonito e diferente, você, porque você... é a atualidade da nossa história.
1: Você viu a gatiazinha tocando, a sofona, né? É. Naquela época não tinha conta baixo, não, viu?
0: Então, meu filho, meu filho, mais perto, viu?
1: Daqui a pouquinho vamos tocar uma de Oséia de Paula, já, já.
0: É. Vamos ouvir.
1: Olha lá.
0: Caminho.
1: Pedido.
0: Aumente! Ei, qualidade! Essa é para nossos amigos caminhoneiros! Caminhoneiro que tá na estrada, BR-101, BR-245, BR-116, BR-110, Bahia, Sergipe, Paraíba, Rio Grande do Norte, Ceará, um abraço para você! Um abraço para você que é de Ribeirão, Escada, Pernambuco, é de Maranhão, de Jaqueira, é de todo canto, é de onde? É da Bahia, de Sergipe, é da Alagoas, é todo canto do Sergipe e do Nordeste, é do mundo, viu? E caminhoneiro nosso do Brasil, dos Estados Unidos.
1: Só senhora.
0: Amigo caminhoneiro, pra você é essa. Raíssa e Rafael.

0: Eita! Ei, Matuto! Ó! Eita, bom demais! Você está na melhor! Está na Juventude FM 104.9! No programa Manhã com Deus! Só assim, ó! Eita, bom demais! Que maravilha!
1: É bom e diferente, eu gosto! Música de louvor e de adoração a Deus, a ele aí, né? Nossos amigos que estão viajando, tá no seu carro pequeno, meu
0: essa
1: filho.
0: Essa foi música
1: caminhoneiro. Olha, já trabalhei viajando muito nas estradas. Ai, meu Deus do céu. Olha, na época, pra mim, mais sofrido, que é do tempo antigo, era andar na BR-101, Sergipe, pra Recife, pro Rio Grande do Norte. Não, já tava melhorzinho. Até Recife, até aquela cidade ali na divisa, na cidade de... Esqueci. De Viçosa, na divisa, Viçosa, Sergipe para Pernambuco. Eita, as estradas rindo.
0: Terrível.
1: Meu Deus, aquela... não tinha duplicata, né?
0: Sim.
1: Homem, era buraqueira, dificuldade. Só naquele posto ali, ali para passar a Viçosa, para chegar a Palmares, na divisa mesmo, lá já em Pernambuco. Menino, era buraco, você escolhia o buraco que você queria cair. Às vezes você caía parecendo uma piscina.
0: A nossa irmã Maria Lima.
1: Stories.
0: Tá ligado no programa. Cadê, Gel? Tá aquele, cadê o outro hino aí? A um lugar. Pense, ô Matuto, olha.
1: Sim.
0: Olha. Eita, olha. Mais uma, lá do fundo do baú, olha.
1: Baú.
0: É da sua época, meu coroa.
1: É.
0: Eita, olha. Oi.
1: Tá com dor, é?
0: Eita.
1: Faz lembrar meu vôzinho.
0: Olha, olha, olha. Só senhor.
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1: Eita.
0: Que letra, hein? Que letra de
1: ouro. Ruas de ouro.
0: Olha. Eita, Matuto. Matuto chega a tá dançando, né?
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0: É, meu velhinho.
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0: Eita, há um lugar, Matuto?
1: Vai ter um lugar.
0: Sim.
1: Preparado. Na verdade, vai ter não, já existe.
0: É.
1: A Bíblia diz que Deus foi, Jesus subiu, disse assim, eu vou preparar um lugar para vocês.
0: É.
1: É, e vou voltar.
0: Sim.
1: Aí a Bíblia fala também que vai ter uma cidade nova. A nova o quê?
2: Jerusalém.
1: Jerusalém. Aí essa nova cidade...
0: Não é Jerusalém da guerra não, meu povo.
1: É a nova Jerusalém, já está descendo.
0: Isso.
1: Diz os estudiosos lá com seus micros, não sei lá o que, visionários que estão enxergando, vê um negócio vindo. Aí o povo não sabe o que é. Diz que vai vir para destruir o mundo, não sei o que, lelele, lalala. A gente, é assim. A ciência está descobrindo muita coisa hoje.
0: É.
1: Mas a Bíblia, pai, um leigo, lê a Bíblia, tá lá.
0: Tá lá.
1: Tá lá.
0: É.
1: O que estão falando direto agora?
0: É.
1: Dos alienígenas.
0: Isso.
1: Vamos nem falar o nome, porque é o que está acontecendo muito. Mas isso aí é uma preparação para vir agora, né?
0: É
1: coisa espiritual.
0: É
1: os capirotos querendo aparecer para você como alienígena. Mas não é não, é o mundo espiritual.
0: Isso.
1: É os portais que foram abertos. Somente isso eu vou falar para vocês.
0: É.
1: Tem que ter cuidado.
0: Tem que ter cuidado.
1: Você sabia que o ser humano pode abrir portais? Você já viu? Você sabe o que é portais?
0: É.
1: Porta.
0: Sim.
1: Porta de legalidade.
0: Oi.
1: Cuidado.
0: Oi. Vai, Matuto. Oi.
1: É, Zé. Muito dinheiro. Ei, você viu, seu Renato?
0: Pode levar.
1: Sim. E o Todd? Perguntou. E o Todd, Samuel?
0: Oi.
1: Gente, olha, compra bolo.
0: Compra não,
1: compra não. Terá ninguém para o acabou o café, vai ter que ser um litro agora.

0: 11h48. Vai vir a última.
1: Ó, Zé de Paula,
0: o amor é tudo.
1: Oi, nós vamos mandar esse especialmente.
0: Vamos. Cadê? Bota o menino pra...
1: É, vai estar filmando. Já isso. Não fiz, já.
0: Vai diretamente para o Zé de
1: Paula. Nós vamos mandar para o Zé de Paula.
0: Isso.
1: Se ele gostar...
0: É.
1: Né? Filma aqui, Samuel, também.
0: Isso.
1: Se ele gostar, nós vamos pedir a ele que ele mande um áudio para nós botar. Beleza. No programa.
0: Rádio Juventude FM.
1: Todos os
0: Cidade sábado. De Lagar.
1: Isso.
0: Todo sábado, programa amanhã com Deus. Samuel Xavier e ele, o Matuto.
1: Matuto. Vamos ouvindo?
0: Olá.
1: Olha, essa é para o próprio compositor e cantor, o Zé de Paula.
0: Só assim, olha.
1: Vai, gosta, não
0: o
1: gosta.
0: Agora é tudo, olha. Olha.
2: No princípio era o verbo.
0: Eita.
1: Eita, agora.
0: O Zé de Paula.
1: O Zé de Paula. Como isso. Diz, é sempre atual.
0: Diariamente aqui na Juventude FM, só esse zinho bonito, olha.
1: Não é, inutil, é atual.
0: Atual.
1: É atual.
0: Meu Zé de Paula, um beijo, meu querido.
1: Hoje tocou o vídeo, foi.

0: Maravilha! 11 horas e 51, meu caro Matuto!
1: Repita!
0: 11h51!
1: Chegou a hora da revelação. Pra quem o Matuto vai tirar o chapéu? Será pra você, sim ou não? Eu sou compositor também.
0: Eita! Oi, Jacira, vamos botar uma de Jacira. Deixa aí como fundo musical aí. Ô, meu Matuto.
1: Sim.

0: Ô, meu Matuto, eu quero saber o seguinte. Jacira é muito bonita, né? Aqui no bonito, meu amigo, minha amiga, olha. Hoje tem hinos, tem louvor, música gospel. Mas não chega no rastro disso, desse hino aqui, não, olha. Cadê? Bota, aumenta aí, mãe. Olha. Você ouve as músicas e não sente nada. Olha. Isso que é um hino, meu amigo.
1: Por Jesus sou amparado.
0: Meu caro Matuto, já quase fim. 11 horas e 51. Olha. Você tira o chapéu pro cantor Zé de Paula, um dos melhores cantores do Brasil.
2: É, meu
0: cantor
2: filho.
0: E compositor.
2: O Zé de Paula, essa é fácil. Você acha que eu tiro ou não tiro?
0: Tô aqui ansioso pra ver que o chapéu...
2: Vou tá dar tremendo cabeça. As mãos.
0: Ó.
2: Eu tiro ou não tiro? Tiro o chapéu, sim. É uma grande referência. No mundo religioso, um cantor, não vou nem dizer gospel.
0: Sim.
2: É um cantor raiz evangélico. Zé de Paula, eu tiro pela sua capacidade de trazer músicas e trazer uma interpretação muito bonita. E você vê, né? Tá em gerações, é sempre atual.
0: O meu Matuto, eu vou fazer outra pergunta. Você não conhece.
2: Sim.
0: Entendeu? Aqui em Lagarto tinha o pastor Antônio Bispo. Ele foi um dos fundadores da Assembleia de Deus em Lagarto. Ele evangelizava com a caixa de Bíblia na cabeça.
2: Eita.
0: Bahia, Alagoa, de pé.
2: Olha.
0: O Antônio Bispo, ele era um Antônio do SAP, parece um que trabalhava aqui. Hoje é a Exatoria.
2: Sim.
0: Seu Antônio Bispo, homem, pastor Antônio Bispo. Eu quero saber com o Matuto,
2: sim,
0: tira o chapéu para esse grande homem que eu tive o prazer de conhecer, de ensinar a nós os caminhos sagrados do Senhor. Matuto.
2: É para responder?
0: É para tirar o chapéu.
2: Eu vou responder. Como nós é coordenador de missão. Sim.

0: Camarões, né, da região sim.
1: É.
0: E nós tem referências hoje, você tá me falando. Uhum. É um homem missionário.
1: Isso.
0: Eu vou tirar pra ele e pra outra pessoa.
1: Diga.
0: Que é referência.
1: É.
0: Na pessoa dele, esse já foi embora, né? Deus já levou.
1: Já, o pastor Antônio Bispo.
0: Pastor Antônio Bispo, tira o chapéu sim, porque eu sei que hoje a palavra de Deus foi levada para várias gerações e para outra pessoa também, que é uma referência na Assembleia de Deus Missão.
1: É.
0: Tira o chapéu para o pastor José Virgínio!
1: Eita, de Carvalho!
0: De Carvalho! Pastor Meramérito da Assembleia de Deus, que é um homem também missionário.
1: Sim, é verdade.
0: Né?
1: Uhum.
0: Pronto, tá tirado. Tirei. Botei de volta. Olha. Agora, próximo sábado.
1: Próximo sábado tem mais.
0: Tem mais, olha. Prepara.
1: Olha ele aí. Como tu queres. Armando o filho aí.
2: Deus, eu pensei.
1: Eita,
2: Matheus. Eu quisera ser puro e mais santo.
0: Mas certo.

0: Senhor Jesus, Pai que governa sobre nosso dia, Pai Deus que cuida e nos livra de tudo que é mal, Pai a Deus que nós ouvimos a sua voz, essa voz mansa, tranquila e suave, que cuida de nós, cuida de mim, Samuel Xavier, nossas famílias, Jailton, todos os nossos amigos, irmãos, ouvintes. Por gentileza, Deus, eu te peço, por favor, papai, cuida, Senhor, dos ouvintes que estão em um hospital. Cuida, Senhor, dos ouvintes que estão acamados. Cuida, Senhor, dos que estão dodói, das criancinhas, dos que estão sendo perseguidos. Nós te pedimos, Senhor Deus, vai sarando. Pai, eu peço, Pai, envia os teus anjos que estão, ó Pai, cuidando e levando e servindo, meu Deus.
1: É verdade.
0: Cuida desse povo. Envia os teus anjos. Em nome do Senhor Jesus. Abençoa mais e mais esta programação, nossas vidas que aqui estamos. Nos dá saúde e vigor. Abençoa nossas famílias. Em nome do Senhor Jesus, e eu digo, amém.
1: Só assim, olha. Eita! Muitas vezes me pergunta por que eu sou tão feliz. Porque vivo só cantando, sempre a sorrir. Eu respondo com alegria, é Jesus que habita em mim. Eu sou filho de um Deus vivo, que também cuida de mim. Sou muito rico, sou milionário, tenho Cristo... Sou feliz! Aqui no mundo não tem Todd. Tem Todd? Tem. Ei! No céu tem um palácio para mim. E oi? Nessa época, o que fala de Todd? Tem Todd aí, gente? Tem Todd? Ei! 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
3: Meio-dia e 3 minutos.
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0: vai.
1: Obrigado, Assisão. É 60 anos de forró.
0: Obrigado.
2: Meio-dia e 27 minutos.
3: Ô, Cassão! Que saudade de vocês!

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0: Xambinho, tu quer?
1: Se tu quiser.
0: Ah, eu também quero. Vamos fazer esse forrozinho gostoso?
1: Vamos embora.
0: Menino, começa assim, ó. É, desse jeitinho assim, ó.

0: viva o nosso shot.
1: Ei, Cachambinho. Ei, Cachambinho.
0: Bora lá.
1: Oi. A gente cantando e tocando é melhor, viu?
0: É melhor.
1: Eita, que maravilha, que forró gostoso, forró de verdade.
0: Obrigado, Solange Almeida.
1: Obrigada, meu amigo. Minha irmã. Até breve, espero vocês lá em casa.

0: Obrigado.
1: Obrigado, mestre. Deus te abençoe. Zerei o game.
2: Meio-dia e 47 minutos.

0: Forrozinho gostoso da nada.
1: Queria pedir só uma palhinha. Só uma palhinha daquela.
2: Opa, João. Eu sinto falta de você.
1: É você.
2: Mas não perdi. Só refrãozinho.

0: Ô, João!
1: Uma salva de palmas para Pablo aí!
2: Obrigado, pra nós.
0: Pablo agora é um cidadão de Serrita, da vazinha dos Gomes, da família.
2: Obrigado. Obrigado, filho.

0: 13 horas e 17 minutos.
1: Simbora, Cassiano Covarde, com esse solo. Tá pronto o cafezinho, é? Vem, volta aqui, pra minha banda. Ai, pode deixar aí. Ah, vai, vem aí, guitarra. Não seria meu audiovisual se não tivesse Belchior, meu maior ídolo. Pode botar, ó. Muitinho, é?

0: Ai, que coisa linda. Família maravilhosa. Flávio, obrigado você de coração. Lara, fica comigo, né, Lara?
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2: Amor, Jasmin. Pancada.

0: Obrigado, rapaz, pelo convite. Agradeço imensamente.
1: Satisfação, meu irmão.
0: Você que já é sucesso no país inteiro. O rei do Nordeste, brevemente, o rei do Brasil.
1: Se Deus quiser, meu irmão.
0: Pode ter certeza.
1: Irmão.

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1: Juventude FM informa a hora certa.
2: 13 horas e 59 minutos.
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Muito bem, meus amigos, muito bem. Boa tarde, ouvinte, boa tarde, conectado, boa tarde, conectada. Sejam muito bem-vindos à Conexão Musical de hoje, no seu sabadão, primeiro sábado do mês de junho, 6 de junho de 2026. Seja muito bem-vindo, muito bem-vinda, conectado e conectada. Este é o seu Conexão Musical até 5 da tarde com Danilo Souza e com cada um de vocês conectado e conectada na Juventude FM 104.9, fazendo a diferença no seu fim de semana. Muito bem, fim de semana poderoso, sabadão. Sejam bem-vindos mais uma vez. Nós tocamos aqui, abrindo com chave de ouro, nossa Conexão Musical de hoje. É claro, o artista lagartense. Nós estamos conectados com eles de janeiro a dezembro. Bispo da Paz e a música Amor à Moda Antiga. Valeu, Bispo. Boa música aí. Pra abrir com chave de ouro, Conexão Musical de hoje, do seu sabadão. Primeiro sábado do mês de junho.

Muito bem, perfeitamente, perfeitamente. Ok, muito bem. É fim de semana, já começou as festas, já começaram as festas.

Alagoas, Arraiás, por aí, aqui no nosso estado de Sergipe, também na região Nordeste. Muita festa aí, muita festa, muitas comidas típicas. Conexão musical, conexão com você também no São João, também no mês de junho. Eu mando alô para você, ouvinte, conectado com a gente em qualquer ponto de Lagarto e região, também qualquer ponto de Sergipe, do Brasil e do mundo, através das ondas da internet, da rede mundial de computadores. Muito obrigado pelo seu carinho, pela sua conexão também. A você trabalhando aí como motorista de aplicativo, seja muito bem-vindo, bom trabalho para você e obrigado pela carona e a conexão musical em movimento com você. Nessas festas também vai, graças a Deus, o pessoal que trabalha com a mobilidade urbana do nosso município vai faturar muito bem, graças a Deus, não é isso? Bom trabalho para você, bom descanso. Aproveite também, tire um tempinho para descansar, tá certo? Descanse um pouquinho, tá bom? Tem gente que prefere trabalhar à noite, não é isso? À noite, no fim de semana, à noite, e dorme e descansa pelo dia, tá ok? Beleza? E você que começa cedinho, vai até tarde da noite, ter um tempo para descansar, para relaxar um pouquinho, tá bom? Nessas festas vão faturar muito bem, vão trabalhar muito, né? Graças a Deus. Porque tem festa aqui nas ruas de Lagarto. Vai ter festa também no Casamento Caipira no Povoado Brejo, dia 14 de junho. Hoje tem festa também aqui em Lagarto. Amanhã tem festa na rua Riachão. Hoje na rua Laranjeiras. Bacana demais aí o forró aqui de Lagarto também e região. Conexão musical e conexão com você na 104.9. Começa agora, viu? Até 5 da tarde. Abraço pra você, Valdina, pra você, Reginene, pra você, Elisa do Povoado Vaza dos Cágados, o tio Marca de Fera, Chico Riacho, Chico do Loyola, o Gervásio também do Loyola, meu amigo Ivan do Loyola, nossa amiga Vera da Rainha do Folclore, Helena Vieira, Maria dos Perfumes, Maria da Piedade. Boa tarde, Maria. Seja muito bem-vinda, Maria da Piedade. Já está conectando comigo aqui no Zap da Juventude FM, no 999782763, viu? 997-82763. Estou na escuta, sim. Muito obrigado pela sua escuta, pela sua sintonia. É a conexão musical, conexão com você também na 104.9. Minha amiguinha Jeane Silva de São Paulo já mandou aqui um áudio para mim. Daqui a pouquinho coloco no ar seu áudio, Jeane. Valeu que valeu! Minha amiga Elisa também nos ouvindo lá no Povoado Vaz, é dos Cágados. Boa tarde, meu amigo Danilo Souza. Já estou escutando o nosso programa. Tamo junto. Com certeza, Elisa. Obrigado. Estamos juntos e misturados e conectados até 5 da tarde nas ondas da 104.9 Juventude FM. Meu amigo Henrique Clay também, também conectado comigo. Manda aqui uma mensagem, um áudio também poderoso. Ou melhor, mensagem de texto. Você pode mandar mensagem de texto, de áudio também, no 999782763. É o Zap poderoso da Juventude FM. Já eu vou aqui ler a mensagem de Henrique Clay. Meu amigo Júnior Benagá também, boa tarde, Júnior. Meus amigos aqui de Hildo de Simão Dias, o Aguinaldo, o Manuel de Simão Dias também, boa tarde. Um ótimo fim de semana. Gerson aqui de Lagarto, o irmão de Jailton Silva. Fala, Jailton Silva, um abraço pra você, Jailton Silva, pra você também, Dilma dos Santos. Valeu que valeu. Boa tarde pra você. Começa a conexão musical até 5 da tarde. Olha, meus amigos ouvintes, vamos aqui começar o mês de junho com uma reflexão poderosa. E daqui a pouquinho eu vou ler suas mensagens, sua mensagem, Henrique Clay. Abraços mais uma vez, abraços para nossa amiga Dona Elza, da Prefeitura, Neguinha do Café. Meu amigo Vaguinho também, gerente da Prefeitura. Minha amiga Sueli, da Rua Felipe Santiago. Também Suelen, Emília, Marcos. E também nossa amiga Zumira. E também Jane, da Rua Felipe Santiago, Gildete Figueiredo, também desta rua. Valeu que valeu, boa tarde. E agora vamos refletir um pouquinho. Vamos começar muito bem o mês de junho com uma reflexão poderosa. Danilo Souza, para você na 104.9.

seu Conexão Musical, hoje dia 6 de junho de 2026. Seja muito bem-vindo ao nosso primeiro Conexão Musical de 2026, mês junho. Junho, como falei no início do Conexão Musical de hoje, junho é o mês de forró. Muitas comidas típicas.

É o mês em que comemora três santos, né? Três santos. O Santo Antônio, dia 13 de junho. O São João, dia 24 de junho. E também São Pedro, dia 29 de junho. São três santos comemorados aqui no mês de junho. Três santos. Também muitas pessoas começam a ser padrinhos, né? Madrinhas, compadres aí no mês de junho, nas fogueiras. Não sei se tem ainda, né? Com certeza, em algum lugar de Lagarto ainda existe essa tradição em ser padrinho, madrinha no mês de junho, na fogueira, não é verdade? É muita coisa boa em junho, viu? Com certeza, viu? Que seja um mês maravilhoso, de muita fartura, abundância, de muita saúde, de muita prosperidade. Para você que tá me ouvindo agora, para mim, para todos nós. Muitas bênçãos também. Nós temos chuva de bênçãos neste mês de junho e sempre, com certeza, né? Que também seja um mês de muito respeito. Respeito, sim. Às pessoas que pensam diferente. Às pessoas que se vestem de forma diferente. Às pessoas que se apresentam com diferentes tipos de cabelo também. Muito respeito. Aquelas pessoas que têm preferência, seja ela qual for, preferências diferentes também. E lembrando também, ouvintes, que dia 28 de junho, além de ser véspera de São Pedro, é também o Dia Internacional do Orgulho LGBTQIA+. Então, respeito especialmente essas pessoas, a todos que fazem parte dessa comunidade LGBTQIA+. Eu sei que muitas pessoas sofreram ou sofrem preconceito por ter preferências diferentes, né? E que nós possamos respeitar essas pessoas e entender que cada um tem a liberdade de escolher o que quiser, viu? Cada um tem a liberdade de escolher o que quiser, tem liberdade filosófica, psicofilosófica, religiosa, de pensamento, sexual também. E é importante também dizer que respeitar não é o mesmo que concordar, não é verdade? São coisas diferentes. Mas é bom ter o respeito, é muito importante ter o respeito em qualquer situação, viu, gente? Em qualquer situação, respeitar ao outro, aceitar a forma dele ver o mundo ou dela ver o mundo, é muito importante, viu, gente? Muito importante. Cada um pensa de forma diferente. Já pensou que se nós pensássemos todos de uma mesma forma, não seria tão interessante quanto é? Como todos pensam de formas diferentes, é importante respeitar. Respeitar é sempre bom, é sempre importante. Aqui fica a minha palavra de hoje, a minha reflexão deste sabadão, dia 6 de junho de 2026. E a palavra central da minha reflexão hoje é respeito, né? Respeitar sempre.

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1: Muito bem, depois dessa reflexão, conexão musical em conexão com você na 64.9. Hoje é dia de jogo, né, isso, Rickley? Hoje tem Brasil-Egito. À noite, Brasil-Egito, último amistoso antes da Copa, viu? Copa do Mundo começa dia 13 de junho para o Brasil, dia 13 de junho, Brasil-Marrocos. Sorte pro Brasil, que neste 2026 venha de fato o nosso hexacampeão, a única seleção que tem 5 títulos. E espero que este ano nós aumentemos para mais um, né? Isso, para 6 títulos aí o Brasil, né? Então vamos torcer para que o nosso Brasil consiga o hexacampeonato em 2026. E aí, ouvindo, gostar da reflexão de hoje? Para nós começarmos muito bem a conexão musical deste mês. Boa tarde com Jesus. Boa tarde, Henrique Lee. Gostaria de ouvir duas músicas de Brasas do Forró. A música O Gemidinho, o nome da música. E outra, Todo Tempo é Pouco Pra Te Amar, música boa. Palavra da Tarde. Viva São João, viva São Pedro. Gol do Brasil, falou aqui nosso amigo Henrique Lee. Valeu, Henrique Lee. Já tá torcendo pro Brasil, né, Henrique Lee? Bacana. Boa tarde, Danilo. Danilo, Deus te abençoe. Fé sempre, amém. Deus te abençoe também, Henrique Lee. Estamos juntos.

0: Nossa amiguinha Jeane Silva. Jeane, bem-vinda. Boa tarde, Jeane. Seja bem-vinda.
1: Olá, olá, comunicador Danilo Souza. O que que está falando? É a Jeane de São Paulo, coladinho no programa Rádio Juventude FM. Danilo, gostaria de ouvir a música de Amado Batista, Academia Estrela. Ofereço para você, ofereço para sua esposa, ofereço para o comunicador João Monteiro, ofereço para a mulher mais apaixonada, Valdina Batista, ofereço para todos e todas do grupo Amor Está No Ar, e ofereço para o grupo Conexão Musical.
0: Obrigado.
1: E ofereço para todos os ouvintes que estão sintonizados no seu programa. Abraço, Danilo. Feliz final de semana para você, amigo. Fica com Deus.
0: Fique também com ele, Jeane, lá de São Paulo, ouvindo nossa Conexão Musical, certamente pelas ondas da Rede Mundial de Computadores, internet. Valeu, Jeane Silva, pé de Amado Batista hoje. É a Conexão Musical em conexão com você na 104.9 Juventude FM. Dona Elza da Prefeitura, boa tarde, Dona Elza, bem-vinda. Alô, Elisa, muito boa tarde, bem-vinda mais uma vez.
2: Boa tarde, meu amigo Danilo Souza. Gostaria de ouvir a música com Luiz Gonzaga, Shot Ecológico. Ofereço para Edese, Viana e Alice, Edith e Dulce do Sindicato, Helena Vieira, comadre Everaldo, Rainha do Flacório, Marlene Professora, Maria Lisboa, Raimundinho de Miguel, Neuza de Pepi Jardim Campo Novo, Chico Riacho Piedade, Rosa de Carlinho, Zude Elois, Avelar da Horta, Valdina do Loyola, para Raimundo, Zezé e Lucinha. Muito obrigado, meu amigo Danilo Souza.
0: Obrigado você, Elisa, pela sua conexão. Luiz Gonzaga, Shot Ecológico. Boa música, viu? Música muito massa.

Bom, primeiro vamos tocar a primeira música de Henry Clay, o Gemidinho com Brasas do Forró. Na sequência tem muito mais pra você, viu? É a Conexão Musical, a conexão com você, agora São e Lagarto. 2 horas e 24 minutos, boa tarde. Vamos ouvir juntos o Gemidinho com Brasas do Forró.

Fala, manhã mais alta. Você tá ao vivo pra todo o Brasil, gostosa. É, do Cíntio Siqueira. É, Fortaleza, Ceará. Vai, gostosa. Tá sentindo alguma coisa, manhã? Tá, manhã? Tá, manhã? Vai, vai, gostosa, vai, manhã. Isso. Vai. Vamos.

0: cara. Fala de novo, fala, gostosa. Isso. Segura nas orações, mulher. Vai. Vai, mãe, mais um pouquinho. Vai mexendo, mãe.
1: Ai.
0: Ai. Vai, gostosa. Vamos balançar agora.

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muito bem, conexão musical, conexão com você, amado Batista, com a nossa amiguinha Jeane Silva, lá de São Paulo. Conexão musical, em conexão com você, agora vamos entrar em conexão com a informação, o resumo da semana e as primeiras informações do fim de semana com Evandro Santos. Daqui a pouquinho eu volto a atender você, nossa amiga Valdina, Eduardo Lisboa, lá do Curralinho.

0: também, né? Já interagiu comigo aqui na 104.9. A Sueli da Prestação também interagiu comigo. Daqui a pouquinho eu vou atender vocês, porque vem aí informação com Evandro Santos. Giro informativo no ar. Evandro, boa tarde, bem-vindo.
1: Boa tarde, Danilo. Boa tarde a todos os ouvintes do programa Conexão Musical aqui na Juventude FM, agora aqui no Giro Informativo, trazendo as informações da semana, principais, né? E também as primeiras do final de semana e esse final de semana com um feriado prolongado, né? Já que na última quinta-feira foi feriado nacional, dia de Corpus Christi, Danilo.
0: Muito bem, Evandro, neste primeiro sábado do mês de junho, 6 de junho, qual o seu primeiro destaque de hoje?
1: Olha, Danilo, a gente começamos trazendo informações, né, que esse feriado, né, com algumas ocorrências de acidente de trânsito registrado aqui no estado de Sergipe, né, desde a última quinta-feira para cá, né, foram registrados alguns acidentes, felizmente com vítimas fatais, como no caso do acidente que ocorreu na BR-235, lá próximo ao município de Areia Branca, né, onde vitimou 4 pessoas e deixou mais 3 feridas, né? É um acidente que ocorreu lá na BR-235 e envolvendo aí pessoas lá do município de Areia Branca, né? E infelizmente acabaram morrendo aí nesse acidente de trânsito envolvendo 2 carros na BR-235 lá em Areia Branca, né? De acordo com a Polícia Rodoviária Federal, informou que foi registrada uma colisão frontal com 2 carros de passeio, onde, infelizmente, 4 pessoas acabaram falecendo lá no local mesmo e 3 ficaram feridas lá nesse acidente que ocorreu na última quinta-feira, né, lá no município de Areia Branca. No momento estava chovendo, né, a pista molhada, infelizmente acabou aí ocorrendo esse acidente que vitimou 4 pessoas lá no município de Areia Branca. E ontem também tivemos um registro de acidente com vítima fatal, desta vez lá no Alto Sertão Sergipano, lá no, em Nossa Senhora da Glória, onde um motociclista acabou morrendo após colidir com um carro na rodovia SE-230. A informação foi confirmada pelo batalhão da rodoviária de polícia, da rodoviária estadual, né, que confirmou esse acidente lá no Nossa Senhora da Glória, né, e o carro trafegava no sentido Monte Alegre, Nossa Senhora da Glória, quando houve uma colisão, contra uma moto que seguia no sentido contrário. Com o impacto da batida, o motociclista foi arremessado para a lateral da pista. Uma equipe do SAMU esteve no local e constatou a morte aí desse motociclista lá em Nossa Senhora da Glória na noite de ontem. Então aí outro registro de acidente envolvendo aí nas rodovias que corta aqui no estado de Sergipe. Ontem também teve uma fatalidade também lá no Alto Sertão Sergipano, desta vez lá no município de Poço do Redondo, onde uma criança de 2 anos de idade acabou morrendo atropelada por um caminhão em Poço do Redondo. De acordo com a Polícia Rodoviária Estadual, o SAMU foi acionado, mas confirmou o óbito dessa criança ainda lá no local. Esse acidente ocorreu lá no povoado Sítios Novos, na rodovia SE-230, em Poço Redondo. Né? As imagens de câmera de segurança acabou mostrando que o menino estava sentado no veículo da moto com o pai e posicionado em frente ao condutor do veículo, nesse caso o pai. E a criança acabou aí acelerando, né, a moto e, infelizmente, o pai não teve como reagir rápido, né, e no momento passava um caminhão, onde acabou se chocando lateralmente e a criança aí acabou falecendo aí após ser atropelada por esse caminhão que passava no momento aí dessa tragédia, podemos dizer, lá no município de Poço Redondo, né? E hoje ocorreu aí o sepultamento dessa criança lá no Alto Sertão Sergipano, infelizmente aí, né? Mais um acidente registrado aqui no nosso estado de Sergipe, né? Envolvendo aí vítimas fatais. E olha só, Danilo, também trazendo informações aqui no estado, mais informações aqui no Giro Informativo, que uma fábrica clandestina de fogos de artifício e explosivo em Estância foi desativada pela polícia aqui do

0: nosso estado. No local, já apreenderam uma grande quantidade de pólvora, equipamentos de fabricação artesanal e outros produtos químicos. Né? Então, essa fábrica clandestina de fogos de artifício lá à distância foi desativada esta semana pela polícia aqui do estado de Sergipe. E cerca de 52 quilos de maconha são apreendidos na região central de Aracaju, segundo o Pico Sergipe. O homem transportava a droga em um veículo e foi preso em flagrante na capital sergipana. E olha só, agora vamos trazer informações sobre emprego. É que a plataforma digital do NAT Sergipe oferta mais de 1.000 vagas de emprego aqui no estado. Há vagas tanto para a capital quanto também para o interior, em diversas áreas, né? Então, quem aí estiver interessado à procura de emprego, só acessar aí, né, o site GoSergipe e fazer lá, e lá você terá todas as informações sobre vagas, localidade, e quantidade aí de vagas também. Então, só acessar o GoSergipe, né, que é a plataforma aí do NAT, né, do Núcleo de Apoio ao Trabalho, e está disponibilizando aí mais de 1.000 vagas de emprego aqui no nosso estado de Sergipe, tanto na capital como também no interior aqui do estado. E olha só, Danilo, também trazendo informações aqui dentro da programação da Juventude FM, no Giro Informativo, né, que mais de 50 mandados de prisão contra devedores de pessoa alimentícia foi cumprido esta semana aqui no estado de Sergipe. Mais precisamente na cidade de Itabaiana. Segundo a Polícia Civil, a operação foi realizada para garantir o sustento de crianças e adolescentes. E essa operação ocorreu lá no município serrano de Itabaiana, aqui no estado de Sergipe. Então, essas aí informações, né? E agora também trazendo informações sobre o clima, né? Já que, segundo a meteorologia, tá, de acordo com os meteorológicos da Secretaria do Estado do Meio Ambiente, a previsão é de sol com algumas nuvens de chuva passageira, né, para esse sábado, mas está uma grande probabilidade de chuva, né? E durante todo esse final de semana, a probabilidade de chuva fraca e passageira, né, e também pode ocorrer chuvas moderadas, aí de acordo com a previsão do tempo aqui para o nosso estado de Sergipe. Essas são as informações desse sábado, Danilo. Né, desejando a todos um ótimo final de semana e voltaremos no próximo sábado com mais informações dentro do Giro Informativo aqui no Conexão Musical na Juventude FM, Danilo.
1: Muito bem, Evandro Santos, obrigado pela sua participação de hoje. Ótimo fim de semana. Até sábado que vem com mais Giro Informativo.
0: Um bom final de semana a todos e até lá!

0: Muito bem, tivemos a participação poderosa de Evandro Santos no Conexão Musical, na 104.9 Juventude FM, né? Isso, semana que vem ele volta com outras informações também. Isso, o resumo da semana e as primeiras informações do fim de semana é no Giro Informativo, sempre com Evandro Santos. E muito bem, Valdina, agora vem seu áudio aqui, ó. Vamos entrar em conexão com você, Valdina, com seu áudio agora. Seja muito bem-vinda, boa tarde.
1: Boa tarde, Danilo Souza. Danilo, gostaria que você passasse aí a música de Amado Batista, Lista de Compra. Eu ofereço.
0: Sim, com certeza.
1: Para Regilena Pururuca,
0: opa,
1: Maria dos Perfumes,
0: Rai,
1: Anne do Boteco, Helena Vieira.
0: Ótimo.
1: É, Luzia Alves.
0: Maravilha.
1: Vai para Everalda. Também vai para Elisa na Vaza dos Cádidos.
0: Isso.
1: Vai para todos os seus ouvintes, todos os meus amigos.
0: Maravilha.
1: Manuel Messias e Simão Dias.
0: Gente boa.
1: Para todos do grupo Amor Está no Ar. E um bom final de semana, Danilo, para você, para toda a sua família e todos os seus ouvintes.
0: Amém, obrigado.
1: Que é Valdina do Barro Loyola. Estou te ouvindo, viu, Danilo?
0: Eu aqui agradecendo, viu, Valdina?
1: Todos. É muita gente, viu? É, Madame Anália com seu filho José Raimundo no Jardim Campo Novo. O Bicho do Mato, né? É... Gideão Padeiro e todos. Viu, Danilo? Estou aqui te ouvindo. E também, Danilo, vai para a ADN do grupo, Jeane Silva, em São Paulo. Ela disse que eu sou a mulher mais apaixonada, mas eu acho também
0: é verdade,
1: que ela é,
0: viu,
1: a mulher mais apaixonada também, viu, Danilo?

0: Olha,
1: só pra
0: né?
1: Nós dois aqui, viu? Mas viu? Ela é muito apaixonada.
0: Tá certo, amiga. Ninguém não, ouviu falar com o nosso amigo Rodrigo Júnior, ninguém não, viu? Só vai saber eu e você aqui, viu? Todos que estão ouvindo, viu, Aldina? Muito bem, conexão musical e conexão com você. Lista de compras com Amado Batista. Foi o som que a nossa amiga Valdina pediu. A nossa amiga Edith do bairro Horta aqui em Lagarto também pede música. Boa tarde, Danilo. Tudo bem com você? Tudo bem, graças a Deus. Aqui é Edith do bairro Horta. Passe a música Dor da Saudade de Matriz com Leite. Boa música, Edith. Passo sim daqui a pouquinho para você, Edith. Obrigado pela sua conexão. Boa tarde, amigo, meu amigo Danilo Souza, eu sou Eduardo Lisboa do Curralinho. Passe a música de Zezé de Camargo, Irmãos da Lua, Amigos das Estrelas. Valeu, Eduardo Lisboa do Curralinho, em conexão com Danilo Souza e eu em conexão com você. Boa tarde, Suélio.
2: Boa tarde, meu amigo.
0: Boa tarde.
2: Danilo Souza, aqui é a Suélio da Prestação, meu amigo. Estou aqui ouvindo seu maravilhoso programa, rapaz.
0: Obrigado.
2: Eu gostaria que está em ritmo de pó, gostaria que você passasse aquela música Zé da Onça e Chiquinho, Zé da Onça, oferecendo toda essa legião de ouvintes, Cowboy da Gata, André Professor, Popular André Mototáxi, Arrumar o do Libório. E não esquecendo também de indo para Cadu e família. Toda essa legião de ouvintes, a Helena Vieira, a Maria do Perfume, a Dulce do Sindicato, a Gidena aí no Povoado Tanque, a Dona Maria Correia, a Everalda, a Rainha do Procórico. Enfim, para minha esposa Adriana, meus filhos, meus netos, para quem não escuta, passa aí, Danilo Souza. E não esquecendo, meu amigo Ed Santana, que está fazendo falta aí, viu? Mas certo. É assim mesmo, viu, meu amigão? Valeu que valeu, meu amigo Danilo Souza.
0: A Sueli da Prestação, valeu. Boa tarde para você, ótimo fim de semana. Obrigado pelo carinho, meu amigo Hildo de Simão Dias, falando com Danilo Souza agora. Boa tarde.
3: Olá, boa tarde, Danilo Souza. Já estou ligado no melhor programa de fim de semana. Gostaria de ouvir a música do Rei do Baiano, Luiz Gonzaga, Quadrilha Chorona. Participação do professor Raimundo. Valeu, Danilo Souza. É São João, Juventude 100% Forró.
0: Valeu que valeu.
3: Ah, meu nome é Hildo de Simão Dias.
0: Hildo de Simão Dias, boa tarde, Hildo, pra você. Ótimo fim de semana. Pede Luiz Gonzaga, Quadrilha Chorona. Conexão musical tocando primeiro. Lista de compras com Amado Batista.

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0: Chiquinha.
1: Que é que tem, hein, Zé? Hein? Se eu quiser me casar de novo, o que é que vai dar na roleta? Fala. Se eu quiser me casar de novo, o que é que tem?
0: Hein?
1: Fala.
0: A primeira.
1: A primeira o quê, Zé?
0: A primeira.
1: A primeira o quê, Zé?
0: A primeira.

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1: Muito bem, perfeitamente. Música, nosso amigo Assuel da Prestação. O nome da música é da Onça, Zeito Borborema. É uma conexão musical, uma conexão com você. Hoje tem música ao vivo com Simone Fernandes. Não vai querer perder logo mais 4 e 10 da tarde na Juventude FM. Conexão musical em conexão com você. E agora vamos entrar em conexão com nossos apoiadores culturais aqui na Juventude FM. Voltamos na sequência.
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4: 15 horas e 5 minutos.
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2: Muito bem, daqui a pouquinho tem os pedidos musicais de vocês, ouvintes. Helena do Loyola. Nossa amiga Helena Vieira mandou aqui um áudio pra mim. Daqui a pouquinho eu coloco no ar. É o Conexão Musical, Conexão com você. Agora vamos entrar em conexão com o nosso Conexão Saúde, mandando um abraço para os meus colegas do Físico Municipal de Lagarto. Um abraço, um ótimo fim de semana para vocês. Muito bem, um abraço para você também, ouvinte. Nos ouvindo em qualquer outro ponto de Lagarto, cidade, nos bairros povoados, outras cidades, outros estados também, outro país.

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1: Sejam muito bem-vindos ao Conexão Saúde de hoje, 6 de junho de 2026. Seu sabadão poderoso, conexão musical em conexão com você. 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Em conexão com Danilo Souza, em conexão com Conexão Musical, com a Juventude FM e com o quadro Conexão Saúde de forma muito especial. E ela oferece o tema de hoje, viu? Agora são 3 horas e 18 minutos, 3 e 18, boa tarde. E o tema de hoje do nosso Conexão Saúde é cirrose hepática. Fonte da informação é a Biblioteca Virtual em Saúde, do Ministério da Saúde. Cirrose hepática é o tema de hoje. O fígado é um dos órgãos mais resistentes do corpo humano e consegue manter suas funções mesmo quando gravemente lesionado. Ele é potente, poderoso, o fígado, não é isso? Olha, porém, essa capacidade de se regenerar pode ser atrapalhada por algumas doenças como a cirrose hepática, que quase não tem sinais e só vai causar sintomas quando o órgão já estiver bastante prejudicado. A cirrose não se desenvolve de um dia para o outro. Ela é consequência de doenças e agressões que ocorrem lentamente no órgão sem que ele consiga se recuperar. Olha, basicamente a cirrose faz com que o fígado produza cicatrizes no lugar das células saudáveis que o compõem. Como resultado, ele encolhe e fica endurecido, prejudicando sua capacidade de processar grandes quantidades de sangue, que é sua função. Com isso, ouvinte, ele deixa de desempenhar suas tarefas essenciais, como produzir a bile. A bile é uma substância que age na digestão de gorduras. Então, ela deixa de produzir proteínas, auxiliar na manutenção dos níveis normais de açúcar no sangue, processar o colesterol, o álcool e certos medicamentos, armazenamento de ferro e de algumas vitaminas e minerais. 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Para sua comodidade, para sua praticidade, é também o WhatsApp. As causas principais da cirrose hepática são: o álcool também pode causar cirrose hepática. O consumo prolongado e abusivo é uma das principais causas de cirrose hepática. Esse adoecimento geralmente ocorre depois de mais de uma década de uso pesado de bebidas alcoólicas. Uma década, 10 anos. Cerca de 80 gramas de álcool diariamente, equivalentes a 8 copos de chope, por exemplo. Tomando 8 copos.

8 copos de chope por dia, cerca de 80 gramas diariamente. Isso, depois de 10 anos fazendo isso, pode infelizmente causar a cirrose hepática. Não é poderoso, viu? Beber álcool diariamente, viu? Não é poderoso. Todo dia já é um vício. Tomar bastante cuidado aí, não é isso? Saúde é muito importante, né? Outra causa também da cirrose hepática é gordura no fígado. Obesidade, diabetes, colesterol alto, hipotireoidismo também, desnutrição grave. E alguns medicamentos podem provocar o acúmulo de gordura no fígado também. E outra causa também da cirrose hepática é hepatites virais. Pessoas com infecções provocadas pelo vírus B e C da hepatite, quando não tratadas, têm mais chance de desenvolver cirrose. São as principais causas da cirrose hepática: o álcool, a gordura no fígado e hepatites virais. Esse é o seu quadro Conexão Saúde com Gregorina Rocha e a sua Comunique Saúde Auditiva. E isso ela faz com que você fique conectado com sua saúde auditiva. A você que não está ouvindo muito bem, a você que pede sempre para que as pessoas possam repetir o que falou, a você que está sempre aumentando o volume do rádio ou da sua TV, pode ser indicativo de que não está nada normal na sua audição. Tem alguma coisa nessa audição, porque você pede para aumentar sempre o volume do rádio, da TV também, pede para as pessoas repetirem o que falaram. 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Olha, sintomas da cirrose hepática. Nas fases iniciais, a doença não provoca sintomas. Quando avança, os sinais mais frequentes são: a fadiga e fraqueza, a perda de apetite e emagrecimento, dor no lado superior direito do abdômen, também é um sintoma. Icterícia, pele e olhos amarelados. Acúmulo de líquido no abdômen. Prisão de ventre. Urina escura. Outro sintoma é perda de cabelo. Inchaço, principalmente nas pernas. E em casos graves, a pessoa pode apresentar confusão mental. Ô Danilo, tem algum tratamento? Olha, a cirrose é um problema permanente e não tem tratamento médico específico. São utilizados medicamentos para aliviar os sintomas, como acúmulo de líquido no abdômen, fadiga, náusea, perda de apetite e de peso, inchaço nos tornozelos e nos pés, entre outros. Tem medicamentos, não há tratamento médico específico. Mas tem medicamentos, né? Tem um tratamento medicamentoso. Tratar suas causas pode evitar ou atrasar seu avanço. O primeiro passo é eliminar o que provocou a doença, abandonar o consumo de álcool ou drogas, combater o vírus da hepatite e controlar a gordura no fígado. Então, o melhor passo é eliminar o que provocou a doença. A cura ou tratamento definitivo, se é possível, por meio do transplante de fígado, indicado apenas nos casos mais avançados, tá bom? Olha, muito importante, pacientes com cirrose devem manter acompanhamento médico constante e fazer exames periódicos, pois aproximadamente um terço das pessoas que têm a doença poderá desenvolver câncer de fígado durante a vida. Isso é muito importante acompanhar manter acompanhamento médico constante. Existem prevenção e recomendações? Sim, gente. Ó, primeiro, evitar o uso abusivo de álcool e de alimentos gordurosos. Utilizar preservativo nas relações sexuais e seringas descartáveis para evitar a

0: contaminação pelo vírus das hepatites B e C. Outra forma de prevenir a doença é não se descuidar do tratamento para as hepatites, para que não provoquem cirrose. Tomar as 3 doses da vacina contra a hepatite B. Outra forma de prevenir é não se automedicar. Até remédios comuns como certos analgésicos tomados em excesso podem ocasionar danos irreversíveis ao fígado. Então, não se automedicar é também uma forma de prevenção da doença cirrose hepática. Este foi o quadro de hoje, Conexão Saúde, com o tema cirrose hepática, a fonte da informação. Está na Biblioteca Virtual em Saúde do Ministério da Saúde. 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Semana que vem tem muito mais para você no quadro Conexão Saúde. Até semana que vem com mais Conexão Saúde na Juventude FM Conexão Musical, em conexão com você.
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0: Olha, antes de tocar a música do nosso amigo Hildo de Simão Dias, Quadrilha Chorona com Luiz Gonzaga, o Rei do Baião, vamos curtir o áudio da nossa amiga Helena Vieira, que entrou em conexão comigo. Helena Vieira, boa tarde, seja muito bem-vinda.
1: Boa tarde, meu querido, meu grande amigo Danilo Souza. Gostaria eu de mandar um abraço para esta legião de ouvintes: Gideon Padeiro, Dilma Califeira, Cowboy da Gata, a Sueres da Prestação, Diabo Louro, a você, Genivaldo Mecânico, ao meu grande amigo Heraldo Ouro, Heraldo da Borracharia, a você, Everalda, a rainha do folclore, Dulce do Sindicato, Elísia, Edilza, a Luiz Enfermeiro, a você, Gilbene e Cristóvão, povo do tanque, José dos Passos, também no tanque. Vai para Hildo de Simão Dias, para minha amiga Valdina. Obrigada, Valdina. Deus te abençoe. Gostei, gostei da sua sinceridade. Dizer que é apaixonada. Que lindo, Valdina. Eu também, há algum tempo, me apaixonei. Mas eu vi que não vale a pena. Então, hoje, eu tenho uma paixão de espírito, que é meu Pai Eterno e minha mãe, Maria Santíssima. Esse, sim, me ama de verdade. Me ama, e eu vejo a sinceridade deles em mim, através de minhas curas. Pense, Valdina, pense numa mulher que curou tanta doença e ainda vou curar mais, em nome de Jesus. Só tem uma coisa, eu vou falar igual a doutor Eduardo Azevedo. Doutor Eduardo Azevedo olhou um dia para mim e disse assim: que lindo, Helena, que lindo, minha paciente, com esta fisionomia de criança. Aí eu disse: doutor, mas eu sou uma criança. Sabe por quê, doutor? Porque eu quero ir para o céu, e a gente só vai para o céu quando de adulto se vira em criança, e eu sou esta criancinha. Aí muita gente até me critica, porque você sabe que a Helena é brincalhona, né? Mas, gente, o que Deus quer da gente é nosso coração, é a gente saber servir, é ter amor de verdade, é não se apegar com as coisas deste mundo. Não me apego. A única coisa que eu sou apegada é pelos meus filhos. Aí sim, mas outra coisa não. E, portanto, Danilo, só dizer aos amigos que eu amo todos eles. Tenho paixão própria por todos eles. É uma paixão humana. Eu tenho com todos. Quanto mais aqueles que mais me ofendem, às vezes em palavra. Quantas pessoas não me ofenderam, me julgaram. E eu digo assim: Deus, perdoe, que eles não sabem nem o que dizem. Porque realmente não tem uma palavra verdadeira do meu julgamento, não. Não tem. Não tem de jeito nenhum. Sabe?

0: quê? Porque eu sou pura, sincera, humana, caridosa e amiga. Aí eu sou. Mas tudo bem. Tudo bem. Olha, hoje eu encontrei uma carteira bem recheada. Bem recheada. A pessoa veio aqui na caixa, retirou essa importância, veio de longe, viu? Veio de longe. Subiu numa moto e perdeu. Eu indo para o 13, a encontrei. Quando eu abri a carteira, era muito dinheiro. Muito dinheiro, inclusive nota de R$200. Aí eu futuquei a carteira e lá...
1: Cortou aqui o áudio da nossa amiga Helena Vieira. Helena Vieira, obrigada pelo carinho, pela sintonia. É o Conexão Musical, Conexão com você. Agora, Ildo de Simão Dias, sua música, Luiz Gonzaga, Quadrilha Chorona. Na sequência, Borboleta Azul, nossa amiga Helena do Loyola, aqui em Lagarto. Helena oferece essa música para quem? Para Isaú Monteiro, para Cleonice, para Edmilson. E todos aqui da Juventude FM, Helena de Loyola 2 em Lagarto, Pede Amada Batista, Borboleta Azul, vai tocar já já pra você, Helena. E com vocês, Luiz Gonzaga, o Rei do Baião, Quadrilha Chorona. É a Conexão Musical em conexão com você na 104.9, até 5 da tarde.
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1: Muito bem, Lu Batista é o nome da música Moreninha. Artista lagartense toca no nosso Conexão Musical na Juventude FM. Conexão Musical em conexão com o nosso artista lagartense de janeiro a dezembro. É a Conexão Musical valorizando o que é nosso. Olha só, meus amigos, tocamos também a música Todo o Tempo é Pouco pra Te Amar. Brasas do Forró, segunda música de Henry Clay. Valeu, Henry Clay. Conexão Musical e conexão com você. Alô, Jorge Santos, boa tarde.
2: Boa tarde, Danilo Souza. Quero ouvir a música de Fátima Leão, Pão de Queijo. Tô na escuta até às 4 horas. Fica com Deus, vocês tudo aí, Danilo Souza. E Deus te abençoe.
1: Amém, obrigado, Jorge. Deus te abençoe também. Fique também com ele. É o Conexão Musical tocando a sua música, Jorge. Pão de Queijo com Fátima Leão. Conexão Musical em conexão com você.

0: Lagartixa. Mais um artista lagartense no nosso Conexão Musical, Jerônimo Vaqueiro e a música Sonho de Amor. É o Conexão Musical em conexão com o artista lagartense de janeiro a dezembro, valorizando o que é nosso, com certeza. Olha só, meus amigos ouvintes, tem aqui um conectado aqui no Zap da Juventude FM 999782763, é Antônio Relojoeiro. Boa tarde, Danilo Souza. Quero ouvir a música de Alcimar Monteiro, A Rosa Vermelha, para oferecer às minhas amigas e amigos. Que Deus lhe abençoe. Amém. Sempre você e sua família. Amém, Antônio. Que Deus te abençoe você também, viu? Estamos juntos até 5 da tarde. Alô, Tânia. Tânia também conectada comigo. Tânia, seja bem-vinda ao Conexão Musical. Salvo engano pela primeira vez. Boa tarde.
1: Boa tarde, Danilo Souza. É a primeira vez que eu estou participando do seu programa.
0: É verdade.
1: Danilo, eu tô pedindo uma música, não sei se aí tem. Qual que é uma música de Wallace Barone?
0: Certo.
1: Que antigamente era o Wallace de mamãe, mas agora ele mudou a banda, é o Wallace Barone.
0: Isso, os baroneses e
1: aí eu ofereço a ele, né?
0: Isso.
1: Ofereço a esposa dele, Tainara. Ofereço a minha família toda, um pastinho Simão Dias. E a minha, vocês tudo aí na rádio, viu? Todos os locutores, viu? Que aí essa rádio é... Não é 100, não, é 1.000, viu? Eu não
0: Obrigado,
1: tiro.
0: Tânia.
1: O rádio quebrou a fita aí, o cordão quebrou aí na juventude, viu?
0: Coisa boa.
1: Se você conhecer alguma música dele, eu não sei se tem aí, né? Você toca, por favor. Viu?
0: Vou procurar aqui, viu, Tânia?
1: Eu lhe ofereço. Tá aqui é Tânia, da rua Sérgio Martim Fontes, viu?
0: Certo, obrigado, Tânia.
1: Eu podia puxar a sardinha pra ele, né? Porque eu sou a sogra dele.
0: Com certeza, sem dúvida. Tá certa, Tânia. Obrigado, viu? Valeu, cavaleiro, pela primeira vez no Conexão Musical. Seja sempre muito bem-vinda. A Tânia, sogra de Wallace Barone. É Conexão Musical. Primeiro eu vou tocar música neste bloco agora. Tá encerrando agora, viu, Tânia? Vou tocar a música do nosso amigo Antônio Relojoeiro. Na sequência, tem o nosso Conexão, tem o nosso Musical Vivo. E depois toco sua música com o Wallace Barone. Dá tempo aí eu procurar aqui, tá bom? Vamos tocar agora, vamos ao Alcimar Monteiro com Rosa Vermelha. Fechando com chave de ouro este bloco. Alcimar Monteiro, canta pra gente.

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2: 16 horas e 3 minutos.
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2: Muito bem, Juventude FM, Conexão Musical, Conexão com você, informando a hora certa, 4h12. Boa tarde. É a Conexão Musical em Conexão com vocês. Estamos aqui no horário da apresentação de Simone Fernandes, nosso musical vivo. Estou aqui aguardando a chegada da Simone Fernandes para que ela possa falar um pouquinho sobre a sua carreira, mostrar seu talento também na voz, cantando para a gente, para nossos conectados e conectadas. Enquanto isso, Tânia, vou dar tempo de tocar sua canção agora, viu, Tânia? Vou tocar para você o Wallace Baroni, que antes, como a Tânia falou, antes era o Wallace de mamãe. O Wallace Baroni toca pra gente Pequena Eva, Conexão Musical em Conexão com você, na 104.9. Vamos ouvir juntos.

muito bem, Wallace de mamãe, agora é Wallace Barone, conexão musical e conexão com você na 104.9 Juventude FM. Isso, muito bem, estamos no horário de Simone Fernandes, nosso musical vivo, aguardando.

cantar músicas também pra gente aqui no nosso Conexão Musical. Enquanto isso, vou falar pra você que hoje tem Brasil e Egito, viu? Às 19 horas, Brasil e Egito, amistoso, o último amistoso antes da Copa. E semana que vem, sábado que vem, tem Brasil e Marrocos na Copa do Mundo 2026, Grupo C. No Grupo C tá o Brasil, Marrocos, Haiti e Escócia. É, são os três times aí que o Brasil vai enfrentar. Rumo ao Hexa, muito bem. Conexão Musical, falar para você o seguinte, que nós tocamos no bloco anterior, Saudades B com ele, Adelmário Coelho, boa música, ótimo cantor também, não é isso? Aquele forró tradicional. E você sabe que em 2009, faleceu um dos artistas mais influentes, mais famosos, mais importantes do mundo, que era considerado, e é considerado, na verdade, o rei do pop.

Ele faleceu em 25 de junho de 2009. Dia 25 de junho de 2026, vai completar 17 anos do seu falecimento, o Michael Jackson. E agora, em 2026, foi lançado um filme, uma cinebiografia musical de Michael Jackson, que era cantor e compositor e dançarino, né? Fez sucesso em todo mundo e era o rei do pop. E é um filme muito interessante porque mostra a história de Michael Jackson, a sua relação com seu pai não era uma relação muito fácil. Mostrou também o quanto o Michael era perfeccionista. E o filme parece-me que vai ter uma segunda parte, viu? Vamos curtir aqui uma canção que é sucesso de Michael Jackson também, chamada Billie Jean. Enquanto isso, eu vou aqui preparar aqui o ambiente, o cenário para o nosso musical ao vivo com ela, Simone Fernandes. Com vocês, Michael Jackson, Billie Jean, no nosso Conexão Musical, para dar aquela relembrada, aquele sucesso maravilhoso de Michael Jackson, Billie Jean. Vamos ouvir juntos.

0: Isso, muito bem, Danilo Souza. Ouvimos, portanto, Michael Jackson, cantor e compositor e dançarino. É homenageado pela sua cinebiografia musical, Michael, em cartaz nos cinemas, né? E agora música ao vivo na sua 104.9.
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0: Muito bem, quem está aqui pela segunda vez no nosso palco é Simone Fernandes. Simone Fernandes tem um pouco mais de 30 anos de carreira, né, Simone? Seja muito bem-vinda, boa tarde.
2: Boa tarde, meu Danilo Souza.
0: Gratidão. Tudo bem com você, Simone?
2: Bem, graças a Deus.
0: Amém. Deixa eu ver aqui, pronto, isso. Isso, perfeito. Simone Fernandes, pela segunda vez no nosso programa. Você tem mais de 30 anos de carreira.
2: 30 anos de carreira, fiz agora em janeiro, né, 2026.
0: Certo, em janeiro, 30 anos.
2: 30 anos, iniciei em 96 com forró saco.
0: Qual forró?
2: Forró saco de estopa.
0: Foi quando forró saco de estopa, você
2: isso,
0: iniciou.
2: De Floriano. De Floriano.
0: Quer dizer, desde a sua origem você já canta forró.
2: Forró, sempre,
0: sempre cantou forró.
2: Isso.
0: Maravilha. Simone Fernandes, vamos aqui fechar esse bloco com uma canção na sua voz chamada Meu Xodó, não é isso?
2: Isso, vamos lá, meu Danilo Souza.
0: Muito bem, Meu Xodó com Simone Fernandes, da 104.9, Juventude FM, Conexão Musical. Vamos ouvir juntos agora.

0: forrozinho desse não faz mal a ninguém. Né, Dom Miguel? Diga oi! É meu back vocal, viu, gente, aqui aí. Tá falando. Coisa boa!
1: Legal demais, Simone Fernandes!
2: Danilo Souza!
1: Opa, sou eu! Que massa, que maravilha, viu, Simone? Simone Fernandes, 30 anos no mercado.
0: Justo!
1: E aí, como foi o início? Como você começou? Como foi, né?
0: Da carreira?
1: Isso.
0: Eu acho que vem de família, viu, Danilo Souza? Meus tios tocam, né? Já toca, teve escola de violão na casa da minha avó, toca violão, Kelson Brasil, que é locutor, hoje dia canta. Então, é de família já, né?
1: Maravilha, que massa! Maravilha. É de família, né? Músicos. Isso. Tem o seu sobrinho, que é Dedezinho Fernandes.
0: Dedezinho Fernandes, canta comigo, tá em carreira solo também aí. Que breve tá aqui também na Juventude aqui FM também. Dedezinho Fernandes tá aqui nos assistindo aqui ao vivo. Tô
1: tá
0: aqui
1: ouvindo? Tá
0: transmitindo
1: assistindo?
0: Aqui do meu Instagram.
1: Maravilha. É. Tem aqui, acho que só tá transmitindo pelo YouTube da Juventude FM o áudio, viu?
0: Certo.
1: Mas que bom que você tá transmitindo aí pelo
0: Instagram. Tô ao vivo, né? Aqui no meu Insta, gente.
1: Maravilha. Então, Simone, vamos dar uma pausa rapidinho?
0: Bora, rapidinho, rapidinho. E lembrando que São João tá aí, né?
1: Tá chegando. Quiser
0: contratar Simone Fernandes para fazer aquele show gostoso.
1: Daqui
0: 996-575101, gente. Anota esse contato aí, viu?
1: Certo. Daqui a pouquinho você vai repetir novamente depois.
0: Pronto.
1: O seu contato, suas redes sociais também, viu?
0: Com certeza.
1: Sua agenda. Tem mais um espaçozinho aí para o pessoal contratar você?
0: Tem sim, com certeza. A agenda tá aberta, né? Tô aí. Agenda aberta para contrato. Só vem pra gente fazer aquele forró gostoso, aquele
1: sonho
0: gostoso para vocês, né, Danilo?
1: É, com certeza. Simone Fernandes no Musical ao Vivo, nosso palco. Voltamos na sequência, viu?
0: Com
1: mais Simone Fernandes.
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0: estamos de volta com o nosso Música ao Vivo.
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0: Muito bem, na 104.9, Simone Fernandes, nosso palco aqui pela segunda vez. Simone Fernandes aqui conosco. E ela gravou recentemente um audiovisual, 30 anos de sucesso. A Simone Fernandes gravou recentemente, que teve grandes participações, entre elas Bia Brasil, Dedezinho Fernandes, Marcos Paiol também participou. Isso. E, Simone, queria que você falasse pra gente o que cada participação do seu audiovisual representa pra você.
4: Ah, pra mim, cada participante?
0: Isso.
4: Ah, significa muito, né? Pronto, teve participação de Jeane Lins, né? Que lá atrás eu a conhecia há muito tempo, quando ela começou a cantar no forró, cantava ali no Forró Maior. Eu a conheci quando ela vinha sempre para cá, para Lagarto, pegamos uma amizade, sempre que ela vinha, eu ia ficar com ela, né? No hotel, na casa de meu amigo Binho, né? Então, para mim foi uma honra ela poder vir para cá. Bia Brasil, que é filha da Dedé Brasil também, convidei, ela aceitou assim de primeira, sabe? Com o maior carinho. Para mim foi muito satisfatório também. Meu sobrinho é Dedezinho Fernandes, né? Cantou comigo também. E Marcos Paiol, meu amigo Marcos Paiol, cheiro, você é maravilhoso, Marcos Paiol. Quando eu convidei para ele fazer a parte do violão para cantar aquela música comigo, né? Só lá ele aceitou também de boa, assim, de primeira também. Então, para mim, eu sou muito grata a cada um que participou comigo do meu audiovisual, Danilo. Muito grata mesmo.
0: Maravilha, maravilha. E nesses 30 anos, falta alguma coisa para você conquistar?
4: Para mim conquistar?
0: Isso.
4: Eu sempre falei assim, Danilo, sabe que, assim, Simone Fernandes não pensava, assim, em ser famosa, não. Mas também, pelo menos, ser reconhecida.
0: Sim.
4: Na cidade que a gente vive, né?
0: Sim.
4: Ter apoio, né? Que a gente tem apoio. Cada vez mais a gente poder ter apoio, né? Do pessoal da terra para poder a gente expandir, mostrar nosso trabalho, né? Poder cantar, fazer o que a gente gosta, porque eu me sou apaixonada pela música. Me sinto muito realizada quando subo ao palco.
0: E você já é reconhecida?
4: Eu acho que sim.
0: Sim?
4: Sim, pode melhorar mais, né? Uhum. Acho que pode dar uma melhorada, né, Danilo? Pode dar uma melhorada aí, né?
0: Concordo.
4: Para ficar melhor, não concorda?
0: Concordo.
4: Dá uma melhorada mais, assim, a gente, pra gente ter mais ainda espaço de poder trabalhar, mostrar nosso trabalho. Porque aqui tem muito artista bom.
0: Tem muito artista bom
4: na praça, que precisa ter espaço para mostrar seu trabalho,
0: isso,
4: né? Fazer como um amigo ganhar seu ganha-pão, né? Porque a gente brinca assim, a gente canta por amor, mas também é o nosso ganha-pão. Então, a gente precisa cantar e ganhar também. Então, a gente precisa expandir, precisa de espaço.
0: É sua profissão, né, Simone?
4: Profissão, justo.
0: Simone Fernandes, vamos agora ouvir mais uma canção na voz dela, Timidez Estranha, Estrelinha do Céu. Conexão musical em conexão com você e também com Simone Fernandes, tocando agora.

Eita, chamegado bom. Quem não gosta de forrozinho desse, hein, Danilo? Bom demais, né? Mais uma, bora, bora. É isso aí. Só um chamegado pra recordar.

0: coisa boa!
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3: Música ao vivo, muito bem. Música ao vivo com Simone Fernandes. Nossa, música ao vivo no palco. A voz ao vivo, né?
0: A voz ao vivo.
3: A voz é ao vivo,
0: ao
3: isso.
0: Vivo.
3: Com certeza. Simone Fernandes.
0: Com certeza. Oi.
3: Conta pra gente suas redes sociais, o contato para shows, por gentileza.
0: Contato para show 996575101. Redes sociais, no Instagram é Simone Fernandes Oficial. Siga aí, quem não segue ainda, né, Danilo Souza? Vamos
3: isso, lembrando
0: a cantora,
3: que...
0: A cantora lagartense, gente, bora seguir e contratar. Agenda aberta ainda para São João.
3: Qual o próximo show?
0: Dia 21, né? Na...
3: 21 de junho.
0: 21 de junho, na isso. Vila do Forró.
3: Aqui em Lagarto mesmo?
0: Isso, aqui no Lagarto, na Vila do Forró.
3: Maravilha, muito
0: Maravilha.
3: Bem. Porque nós temos Vila do Forró lá também em Aracaju, né?
0: Tem, aqui em Lagarto, Vila do
3: Mas
0: Forró.
3: Mas Vila do Forró
0: né?
3: em Lagarto, Simone Fernandes,
0: isso.
3: A hora?
0: A
3: do
0: hora
3: show?
0: Certa ainda, eu não tô por dentro, não, entendeu? Vou
3: não
0: passar
3: sabe
0: aí
3: ainda.
0: Horário aí. É à noite, né? Não sei o horário ainda, né? Isso. Mas aí depois, assim,

0: tiver hora certinho do cartaz pronto, vai, eu vou divulgar, né? E os outros shows também que tiver, eu vou divulgar tudo direitinho.
1: Certo.
0: Não se preocupe, vai ser tudo divulgado.
1: Tudo divulgado. Muito bem, Danilo? Simone Fernandes.
0: Isso aí.
1: A nossa conexão musical em conexão com você na Juventude FM. Simone, mais uma vez, agradeço a sua presença aqui,
0: eu que
1: viu?
0: Agradeço pelo convite maravilhoso. Quantas vezes me convidar, estarei aqui.
1: Fala Dedezinho Fernandes.
0: Dedezinho
1: que...
0: Fernandes, em breve, né?
1: Se Deus quiser. Vamos
0: estar convidado, Dedezinho Fernandes. Em breve você vai estar aqui com meu amigo Danilo Souza.
1: Isso, pode vir você e ele, né? Os dois.
0: Pode vir os dois, justamente, nós, né? Dois.
1: Depende da agenda dele e a sua agenda, não é isso?
0: Hoje eu não pude trazer o tecladista, eu estava ocupado, né? Mas em breve, quando marcar de outra vez, eu vou estar com o tecladista também aqui.
1: Também ao vivo.
0: Fazer aquele chamegado.
1: É bom demais ao vivo.
0: Brega, tocar de tudo um pouco,
1: isso,
0: Danilo.
1: Isso, quer dizer que o seu show tem de tudo um pouco.
0: Tudo um pouco, né? Forró, uhum, principalmente, né? Forró das antigas, que é minha identidade. Mas também a gente toca uma rocha, né? A gente toca um breguinha, porque também faz parte também do show, um show atlético ali, porque todo mundo gosta, né? Uma coisa ali gostosa ali, né?
1: Isso, perfeito.
0: Isso?
1: É o arrocha, o brega, o forró,
0: isso,
1: das também, antigas.
0: Com certeza, né? Quem que não gosta de um forró, né, Danilo?
1: Isso.
0: Tem coisa melhor. Melodia, estamos... boa, letra.
1: Isso, estamos no Nordeste, né?
0: Somos nordestinos, né?
1: Isso.
0: Somos nordestinos,
1: arretados. O forró aqui é forte. Forró
0: fortíssimo.
1: É forte. E deve ser forte, né?
0: Deve ser forte. A, isso, cultura tem que ser forte.
1: Com certeza.
0: Né, Danilo?
1: Isso. Simone Fernandes, você já se apresentou em outra cidade também?
0: Já, Pombal.
1: Olha, Pombal na Bahia.
0: Simão Dias.
1: Massa.
0: Já. E lá atrás, né? Começou você quando comecei no Saco de Estopa. Deixei meu filho aí pequenininho. Fiz turnê lá com o Saco de Estopa em São Paulo. Passamos um mês,
1: olha,
0: e meio. Foi.
1: Interessante.
0: Bom, interessante. Já cantei banda de Itabaiana, Campo do Brito.
1: Cantou nessas cidades?
0: Já cantei nas cidades e cantei em banda de lá
1: banda
0: também,
1: das,
0: né?
1: Nas cidades, entendi.
0: Nas cidades também, justo.
1: Sempre forró.
0: Sempre forró. Sempre forró. Aí tem 4 anos que agora eu tô de carreira solo, né?
1: 4 anos.
0: 4 anos de carreira solo.
1: Antes de você ficar de carreira solo, você estava na Saco de Estopa?
0: Não, eu cantava na Beijo Gelado.
1: Beijo Gelado.
0: Beijo Gelado.
1: Também forró.
0: Forró também. Era tudo um pouco, né?
1: Certo.
0: Tudo um pouco, como eu disse a você. Tudo um pouco a gente toca no show.
1: Certo.
0: Não somente o forró, de tudo um pouco.
1: Uhum.
0: Menos funk, eu não canto funk, nem pagodão.
1: Certo.
0: Mas forrozinho, roxinho, brega...
1: Então, o ritmo predominante é o forró, não é isso?
0: Forró, é.
1: Uhum.
0: Minha praia, Simone, qual a sua identidade? Forró das antigas.
1: Certo, perfeito.
0: Minha identidade é essa, forró das
1: Mas
0: antigas.
1: Mas que toca outros ritmos.
0: Toca outros ritmos também.
1: Por quê?
0: Porque o show fica gostoso, né?
1: Uhum. Certo.
0: O show fica gostoso.
1: Se tocar só forró, você acha que não tem muita aceitação ou não? Qual a sua opinião?
0: Tem aceitação, mas assim... É aquela coisa do público sempre pedir, né? Toca tal música, né? A música no auge, a música de forró, o pessoal sempre pede. Então a gente sempre procura colocar pra poder também agradar ao público que tá ali em geral, né?
1: Certo, perfeito.
0: Mas assim, o pessoal me contratar sabe que Simone Fernandes é cantora de forró.
1: Certo, perfeito.
0: Entendeu?
1: Simone Fernandes canta forró.
0: Forró.
1: Muito bem.
0: Canta forró. E tem outra coisa melhor?
1: Não tem.
0: Tem, Danilo?
1: É, forró é bom demais.
0: É bom, né, Danilo? Né? E essa época, Danilo?
1: Em respeito aos demais ritmos também, né?
0: É respeito tudo. Eu gosto. Ouço rocha, ouço brega. Eu sou apaixonada.
1: Isso é.
0: Sou apaixonada por rocha também, brega. Sou apaixonada. Mas assim, minha identidade é forró das antigas.
1: Certo.
0: E as pessoas veem forró das antigas como aquela música só de machos com leite e cara e silêncio. Não. Hoje em dia você vê que o repertório da maioria das bandas estão pegando música que fez sucesso lá atrás, tipo a música sertaneja.
1: Muito, muito,
0: e tá colocando no ritmo de um forrozinho romântico.
1: Isso.
0: A gente vê muito isso hoje em dia, né? Então não é só aquela música que foi de Mastruz ou de Magníficos, não. É assim, a gente pega aquelas músicas que fez sucesso, que tá na mente, na cabeça das pessoas até hoje. A gente pega ali um ritmo gostoso, um forrozinho romântico, a gente bota, encaixa ali naquele forró. Então fica bom. Pegar até música de Pablo, do Arrocha, e a gente coloca assim... E às vezes não for romântico, então fica tudo gostoso.
1: Agora, como foi esse seu interesse no forró das antigas?
0: Eu acho que quando... lá atrás, eu vi no Cátia Silene, né?
1: Certo.
0: Valquíria Santos, que lá atrás ela cantou no Magnífico. Hoje ela carreira solo, né, Val, né? Minha ídola. Então, me apaixonei.
1: E também a Jeane, né? Você falou aqui, Jeane.
0: Lins, entendeu? Então, é bom demais.
1: Então, você teve...
0: Letra, melodia.
1: Você ouvia muito o forró das antigas.
0: Ouvi.
1: E daí começou seu interesse, né?
0: Meu interesse, justo.
1: Muito bem. Qual a sua próxima música, Simone Fernandes?
0: Vamos botar Barreiras.
1: Eita, vamos embora. Barreiras
0: Bora.
1: Com Simone Fernandes.
0: Bora, bebê.
1: No Conexão Musical. Vamos
0: Isso
1: curtir
0: aí.
1: Juntos.
0: O nosso amor não é uma barreira, gente.
1: Essa é boa.

0: Muito bem, música ao
1: música ao vivo.
0: Música Simone ao vivo. Fernandes, no Conexão Musical na Juventude FM 104.9, fazendo a diferença.
2: A diferença.
0: É, Simone.
2: É, com certeza,
0: muito
2: Danilo.
0: Bem. Quer dizer que seu próximo show é dia 21 de junho, aqui em Lagarto.
2: Em Lagarto, aqui em Lagarto, né? Dia 21.
0: Na Vila do Forró.
2: Na Vila do Forró.
0: Isso, mais uma vez, quem quiser te contratar, é só ligar para
2: 79-9657-5101.
0: 9657-5101, mas aqui no seu Instagram tem outro contato.
2: É o contato também do... Para o pessoal da equipe também. Tá lá outro no contato no Instagram. Esse é meu contato pessoal.
0: Certo. 9878.
2: Isso.
0: 1087.
2: 1087 também, justamente.
0: Quem quiser acompanhar seu audiovisual, é só entrar no seu canal
2: meu
0: no YouTube.
2: Meu canal do YouTube, justo. Simone Fernandes, viu, gente? Meu canal do YouTube, meu audiovisual que foi gravado em janeiro. Tá lindíssimo. Você que não assistiu ainda, corre no YouTube, Simone Fernandes. E assista, gente. Você tá em casa, lá fazendo uma limpeza na casa, coloca Simone Fernandes no YouTube, né, Danilo?
0: Isso,
2: você tá em um barzinho, chega no barzinho. Gente, bota aí Simone Fernandes pra gente ouvir você, então. Vá assistindo, dê like, curta, compartilhe, né, Danilo?
0: Perfeito. Você gravou em janeiro, mas foi publicada recentemente, não é isso?
2: Não, publicada em janeiro também, entendeu?
0: Ah, também em janeiro.
2: Foi.
0: Lembrando que tá aqui com você seu sobrinho.
2: Sobrinho, é meu sobrinho que não para ali, quer cantar também,
0: certo.
2: Quer falar também. Você tá me vendo na televisão.
0: Olha, que
2: aí
0: chique.
2: Aí conversa. Você viu eu cantando aqui e ele também ali, imitando também cantando?
0: Eu vi um pouquinho as vozes, foi.
2: É, tá vendo?
0: Vai ser cantor, viu, Simone?
2: É, ele disse que é filho da Dezinho Fernandes, vai ser cantor igual o pai, então.
0: Na verdade, ele já é cantor, ele falou, não foi?
2: Ele já é cantor, foi.
0: Muito bem. Simone Fernandes, isso. Nossa conexão musical na Juventude FM, música ao vivo, no nosso palco. Ela canta forró, mas canta ritmos diferentes nos seus shows. Né, Simone?
2: Isso, ritmo diferente, justamente. Ritmo diferente, enfim, no meu show. É, como eu disse a você, né? Forró das antigas, roxinho, breguinha, de tudo um pouquinho, gente. Então, o contrato que o show vai ser aí, maravilhoso.

0: maravilhoso, não vai se arrepender, né, Danilo?
1: Isso, perfeito. Você faz shows, assim, eventos diversos, tem um evento específico?
0: Não, me contrata qualquer evento, Danilo. Até batizado de boneca, Simone canta.
1: Isso, perfeito.
0: Canto, Danilo.
1: Casamento, aniversário,
0: casamento, tudo,
1: churrasco,
0: aniversário,
1: o que for.
0: Tudo, que pode me chamar que eu canto tudo, tudo. Tudo.
1: Muito bem, maravilha.
0: Mandar um alôzão aqui também para minha irmã Renata, que está me ouvindo também, minha tia Evaldina.
1: Valeu, Renata.
0: É, meu irmão Genivaldo Mecânico, que todos os dias está ligadinho aqui na Juventude e fala
1: isso,
0: aqui.
1: Isso, ele fala aqui também, viu? No
0: então,
1: Conexão.
0: Meu irmão, também, todos os dias ele está ligadinho, ele fala, né? Sofia, sua filha, Pedro Miguel, meu filho Léo.
1: Cadê ele? Ô, Genivaldo, cadê você, Genivaldo? Simone está por aqui, Genivaldo.
0: É, Genivaldo. Genivaldo Mecânico, meu filho, está ligadinho,
1: mecânico.
0: Que todo dia está aqui aí, na rádio. Meu amigo Isaú Monteiro, cheiro também no seu coração, Isaú.
1: É daqui também, viu, Isaú Monteiro?
0: Daqui também, Isaú Monteiro. Qualquer dia eu venho aqui pessoalmente, porque eu falei ele que vinha qualquer dia pessoalmente também, na entrevista também, cantar uma música no programa dele também.
1: Pronto, perfeito. É segunda, sexta-feira de tarde.
0: À tarde, muito bem.
1: Isso, muito bem. Simone Fernandes, a próxima canção pode ser qual? Você que fala. Ela preparou um repertório aqui bacana, não é isso?
0: Você pode soltar aí que a gente vai.
1: Pode soltar. Só você não vê. Pode
0: pronto,
1: ser?
0: Pronto, só você não vê.
1: Isso.
0: Finge que não sabe que eu estou sofrendo. Não tô sofrendo,
1: por
0: não, viu?
1: Por causa de você.
0: É, mas é só a música, viu,
1: é
0: gente?
1: É só a música, com
0: só
1: certeza.
0: Só a música.
1: Vamos lá, vamos curtir essa música na voz de Simone Fernandes. Só você não vê. Música ao vivo.

0: coisa boa, Danilo!
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2: Bom demais, Simone Fernandes, bom demais. Agora eu quero que você ouça um áudio aqui, eu quero que você reconheça essa voz. Vamos curtir agora, vamos ver. Seja muito bem-vindo. Boa tarde.
3: Boa tarde, Danilo Souza. Aqui é Genivaldo Mecânico do bairro Aldemar de Carvalho. Estou ligadinho aí na minha irmã e arrasando aí hoje aí no estudo da Juventude FM.
2: Isso.
3: É, eu fico um pouco emocionado porque...
2: Oh, meu Deus.
3: Ela tem um sonho, né, cara, de crescer, mas
2: amém.
3: É isso aí. É,
2: vai acontecer.
3: Tudo é no tempo de Deus, cara. Eu me emociono porque eu torço por ela, né, o tempo todo, né, cara? E ela cante aí pra mim a música do Saco de Estopa Antiga, por favor, viu, Danilo Souza?
2: Opa,
3: tô aqui ouvindo, cara.
2: Relembrando os bons tempos. E aí, topa?
0: Ele quer que eu cante, né? Vou
2: uma
0: fazer na capela aqui um pouco.

0: Então te mostrarei o que é o amor. 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
1: Que é legal, que massa, que massa. É pra você, Genivaldo, Genivaldo do Adamado e Carvalho.
0: Mecânico,
1: seu
0: é.
1: Irmão, não é isso?
0: Meu irmão.
1: Maravilha, pra ele, você cantando na capela, música na de capela, saco de estopa. É.
0: Diga ele que você emocione mais, é, Genivaldo?
1: Eita, meu Deus. Ao cantar essa música, o que passa na sua cabeça?
0: Lembranças boas. Foi uma época muito gostosa, Danilo, sabe? Saco de Estopa. Foi uma temporada muito boa, falar a verdade. Cantamos em eventos maravilhosos, tipo Areia Branca, Forroreita aqui de Lagarto, São Paulo. Foi maravilhoso. Meu amigo Floriano, cheiro, viu? Foi muito boa a temporada de Forró Saco de Estopa.
1: Amém.
0: Muito bom.
1: Eu acredito, viu, Simone Fernandes, que... Como foi a sua primeira banda, né?
0: Foi isso, minha
1: não
0: primeira
1: dá pra esquecer,
0: banda. Não esquece, não. Foram momentos bons. Aracaju mesmo, todo ano, na época de São João, a gente tinha uma rua lá chamada Edson Ribeiro. Foi como eu lembro, viu?
1: Foi mesmo.
0: Todo ano a gente tava lá nessa rua. Saco de Estopa tava lá. E nessa Areia Branca mesmo, foram festas maravilhosas. Porque se o pessoal pegar ir no canal de Floriano Fonseca, tá lá. Vídeos maravilhosos da gente lá em Areia Branca, super lotado. E a gente lá fazendo parte daquela programação maravilhosa e bonita.
1: A banda
0: Forró Saco de Estopa de
1: Floriano
0: Fonseca.
1: Não se apresenta mais, não tem mais.
0: Não tem mais, infelizmente não. Mas foi uma temporada muito boa, passamos, boa.
1: Assim que você saiu, acabou a banda ou ficou mais um pouco?
0: Eu acho que logo depois que eu saí, ficou um tempo, mas depois, logo, infelizmente, findou.
1: Entendi.
0: Ficou uma temporada a mais depois que eu saí, né? Ficou um tempo a mais, mas depois ela por si... Mesmo.
1: Terminou. As atividades.
0: Mas aí, para quem gosta de recordar, de viver momentos bons, só no canal de Floriano Fonseca, no YouTube, tem lá.
1: Acho que o que vocês fizeram quando estavam em atividade permanece, né?
0: Permanece, lógico, justamente, permanece, está lá. Fica guardado, marcado para sempre,
1: fica
0: né, Danilo?
1: Fica na memória das pessoas, na sua memória, de todos.
0: Até porque tem pessoas que eu passo na rua, tem pessoas que chamam de cantora. Tem pessoas que falam, cantora Saco de Estopa, entendeu? Então ficou na memória das pessoas.
1: Marcou,
0: tem muita gente
1: né?
0: que me conhece como Simone, cantora do Saco de Estopa.
1: Ficou marcado.
0: Ficou marcado na cabeça de muitas pessoas. Ficou marcado.
1: Lá você ficou quanto tempo na banda?
0: Ah, Danilo, eu assim exatamente não lembro exatamente, mas acho
1: 10 anos, 15 anos.
0: Mais ou menos isso. Ficou um bom tempo. Foi uma temporada boa, viu? Os 10 anos, uma temporada boa.
1: É o que justifica a pessoa lembrar de seu nome, associa para a Saco de Estopa.
0: Justo, tinha a bebê aqui. Lembra a bebê ali, a atleta bebê? A gente tocou lá também, gravamos
1: muito tempo
0: vídeo
1: lá,
0: tudo. Muito. BNB, tudo isso, a gente passou por muito local bom. Muito
1: maravilha,
0: local bom, aquela gatinha. Muito local bom. A L, que hoje em dia não existe mais, né?
1: Não tem
0: passou
1: mais.
0: Por muitos locais bons. Bons.
1: Graças a Deus.
0: Tempos
1: que
0: bons. Que fica bom. Só as boas lembranças, boas memórias,
1: fica,
0: né?
1: Fica, memórias positivas, né?
0: Positivas, maravilha. Justamente.
1: Simone, você. Oi. Qual a sua mensagem para encerrar com chave de ouro a sua participação de hoje e o programa? Qual a sua mensagem para as pessoas que estão começando agora? Você tem mais de 30 anos de mercado, né? Uhum. E qual a sua mensagem para essas
0: que
1: pessoas?
0: Não desista dos seus sonhos.
1: Massa.
0: Que nada é impossível. Você
1: maravilha.
0: Quer cantar, sonho ser cantor, vá em frente, busque, corra atrás, aula de canto, fono, que isso é muito importante, fonoterapia para a voz da pessoa, ter cuidado com sua voz, né? Isso, como você
1: importante.
0: Locutor, você sabe que é muito importante, né? Cuidar do nosso material de trabalho, né?
1: Isso.
0: Então, você que está começando, não desista dos seus sonhos. Persista, corra atrás, que você consegue.
1: Muito bem, perfeito. Foi assim que você conseguiu.
0: Com certeza. Não desisti. Até hoje não desisto nunca. Não desisto. Eu amo. O palco, como você, o palco para mim é uma satisfação. Me sinto realizada.
1: Sinto em casa, né? É a sua casa.
0: É minha casa. Eu posso estar para o mesmo que for,
1: segunda
0: Danilo.
1: Casa.
0: Posso estar com o estresse que for. Simone subiu no palco para cantar, pronto.
1: Esquece
0: ali agora o brilho cresce.
1: Amém. Simone, muito obrigado mais uma vez. Pela sua participação. Heitor tá falando aqui também. Tá saindo no áudio, viu, Heitor?
0: Tchau, pessoal. Diga tchau, gente.
2: Tchau, gente.
0: Diga, foi um prazer estar aqui.
2: Eu vou falar no outro.
0: Ele vai falar no outro, Danilo, no outro microfone.
1: Olha. Veja aí, rapidinho.
0: Vai lá falar. Diga tchau, gente. Foi um prazer estar aqui. Vai falar lá. Vai, corra. Diga, foi um prazer estar aqui. Vá. Fala no microfone, vá.
2: Vai sair minha voz?
0: Vai saindo já.
1: Tá saindo já.
0: Vá, fale. Foi um prazer estar aqui.
2: Foi um prazer estar aqui.
0: Diga beijo maravilha. A todos vocês.
2: Beijo a todos vocês.
1: Muito bem.
2: Essa é a minha voz saindo pelo rádio?
0: Essa voz está saindo pelo
2: opa.
0: Rádio.
1: Muito bem.
2: Não tá saindo, não.
0: Tá saindo pelo
1: tá saindo,
0: rádio.
1: Tá saindo, estou ouvindo aqui.
0: Diga Danilo Souza.
2: Não tá, não. Não tá, não.
0: Escuta, diga Danilo Souza. Diga Danilo Souza, uma satisfação estar aqui, diga.
2: Danilo Souza, uma da...
0: Satisfação.
2: São e Tati.
3: Ah, amei, igualmente. Igualmente, viu? Igualmente.
2: Igualmente!
3: Epa. Igualmente, viu, amigo? Vou estar aqui também.
0: Tá vendo, Danilo Souza? Já é pra cima. Será que vai ser cantor mesmo esse menino, Danilo?
3: Eu acho que vai, viu?
0: Acho que vai, né, Danilo?
3: Amém. Simone, obrigado mais uma vez. Deus te
0: obrigada
3: abençoe,
0: aí, viu? Danilo. Muito obrigada a todos de casa que ouviu também aqui.
3: Um ouvinte aqui falou bem assim, Deus, coisa linda. Falou um ouvinte aqui, a Regilene de Pururuca, viu?
0: Regilene
3: de
0: Pururuca, um abração, um cheiro no seu coração. Muito obrigada por estar me ouvindo, ter gostado do meu trabalho. Curta aí, então, você gostou do trabalho de Simone aqui. Vai lá no canal no YouTube, assista aí meu audiovisual, Simone Fernandes, né, Danilo?
3: Com certeza. De um
0: Danilo,
3: jeito
0: meu
3: familiar.
0: Cheiro, muito obrigado mais uma vez por igualmente, esse convite. Igualmente, viu? Espero que venham outros convites, estarei aqui mais
3: virão,
0: uma vez com você.
3: Virão, com certeza. Amém. O espaço está aberto para vocês, viu?
0: Amém, eu sei disso, você
3: aqui
0: é 10.
3: Aqui da terra. Valeu, Simone, Deus abençoe, até a
0: amém,
3: próxima.
0: Amém, é nóis, cheiro.
3: E ótima temporada junina para você.
0: Amém, brigadu.
3: Valeu, que valeu, Simone Fernandes. Muito bem, todos os nossos ouvintes, muito obrigado pelo carinho, pela sintonia. Por estar comigo neste sabadão poderoso, dia 6 de junho de 2026. A conexão musical fica por aqui, mas estaremos de volta, se Deus quiser e Ele quer, no próximo sábado, sábado de Santo Antônio, né? Até sábado que vem, se Deus quiser e Ele quer, Liz. Amém, viu? Valeu, que valeu vocês todos que participaram comigo, interagiram comigo. Mais uma vez agradecendo nosso amigo Evandro Santos, Comunique Saúde Auditiva, a Simone Fernandes no Musical Vivo de hoje. E até semana que vem com mais Conexão Musical. Ótima semana, ótimo fim de semana também, ótimos forrós também, muita festa, ótima festa. E até sábado que vem, na sequência Conexão Musical, ou melhor, na sequência Bloco Apoio Cultural. E depois uma programação especial para você. Conexão Musical volta semana que vem. Até sábado, se Deus quiser e Ele quer.
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6: 17 horas e 11 minutos.
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0: Uma salva de palmas pra Tato, gente.
1: Muito obrigado, grande honra.
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3: 17 horas e 48 minutos.

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2: 18 horas e 2 minutos.
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2: 18 horas e 8 minutos.

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0: Agora é com você, Maia.
1: Muita honra, poeta. 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
0: Chega
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0: pra cá. Olha nós.
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2: 18 horas e 23 minutos.
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1: 18 horas e 49 minutos.

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2: 19 horas.
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1: 19 horas e 27 minutos.

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1: 19 horas e 40 minutos.

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1: 19 horas e 57 minutos.

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1: Juventude FM informa a hora certa.
2: 20 horas.
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1: Esse é o Murilo Lagajada original. Ai, meu filho.
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